0: Cool and the Gang com Cherish. E assim fechamos esta primeira hora da programação do Love Songs. Ouvimos antes Glenn Frey, The One You Love. Daqui a pouco voltamos com mais músicas para você.
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0: Estamos de volta, Love Songs, aqui na programação da Educativa, na sua companhia, Deco Lopes. Seguimos agora ao som de Adrian Gilbert, Classic.
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Em Campinas, 9 horas e 15 minutos. The Cars, Under Up on You.

as melhores músicas aqui na programação da Educativa Love Songs, 9 horas e 45 minutos. USA for Africa, We Are the World.

0: E fechando esta segunda hora da programação do Love Songs, Player, Baby Come Back. Daqui a pouco voltamos com mais músicas para você.
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0: Estamos de volta, Love Songs, aqui na Educativa. Seguimos com a nossa programação ao som de M. Grant, That's for Love's For. Uma ótima noite para você.
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Love Songs. 10 horas e 31 minutos em Campinas. Joe Wagan, Back on the Road.

Love Songs aqui na Educativa. 10 horas e 45 minutos em Campinas. John Anderson, In Lifetime.

E chegamos ao final de mais uma edição do programa Love Songs, fechando a programação desta noite ao som de Rocksteady, Queen of Rain. Ouvimos antes Peter Rabbit com Reuniting. Mais uma vez, agradecendo seu carinho e sua audiência, eu, Deco Lopes, vou ficando por aqui. Até o nosso próximo encontro. Boa noite.

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1: Após a efervescência das invenções técnicas, como a compra do cinematógrafo que possibilitou exibições com imagens estabilizadas, o cinema provou em Campinas que realmente foi a grande arte do século XX. Nas décadas de 1950 e nas seguintes, as salas de exibição eram muitas no centro, bairros e distritos da cidade. Foi o caso do Cine Real no Bonfim, do Cine São Jorge no São Bernardo, do Rex na Vila Industrial e do Santo Antônio em Souzas. Pelo centro da cidade, uma verdadeira invasão de telas. O Cine Rádio, fundado em 1950, esteve localizado na Rua Barreto Leme 931. Outros foram muito saudosos Cine Windsor, inaugurado com a exibição da comédia Deu a Louca no Mundo, de Stanley Kramer, com Spencer Tracy. Ele ficava na Rua Regente Feijó, que abrigava outras quatro salas, os cines Santa Maria, Alvorada, Regente e Brasília, depois Bristol. O Cine Regente especializou-se em obras mais raras de difícil assimilação e fez a alegria do público exigente, principalmente na sua concorrida sessão da meia-noite, onde era possível assistir de Bergman, Kurosawa, de Fellini a documentário sobre a eterna Janis Joplin. Talvez a sala mais luxuosa de todas na cidade tenha sido a do Cine Jequitibá, Antini Cine Voga, na esquina da General Osório com a irmã Serafina. Ostentava cortinas pesadas de veludo que se abriam lentamente, marcando a magia do início de cada sessão. O filme de estreia, Adivinhe Quem Vem para o Jantar, a obra luminosa do mesmo Stanley Kramer, com Sidney Poitier e Katharine Hepburn. O Jequitibá promoveu algo obrigatório para a meninada, a chamada sessão zigue-zague, que ia das 9 da manhã ao meio-dia, com seriados, desenhos e filmes. A maior dessas salas, no entanto, foi a do Cine Ouro Verde, localizada na Rua Conceição. Possuía quase 2.000 poltronas e marcava a média de 1.092 sessões por ano. Possuía mezanino e colunas robustas em sua arquitetura rebuscada. Ah, havia também o Cine Carlos Gomes, na Campos Sales, lá em cima, no número 603, com 1.837 lugares. No fim de sua vida, especializou-se em filmes pornográficos, principalmente da fase das pornochanchadas brasileiras, em que se destacavam atrizes como Matilde Mastrange, Nicole Puzzi, Selma Grey e a maior delas, a belíssima Vera Fischer. É, meu amigo, essa história do cinema de rua em Campinas teve o fim que o capitalismo determinou em todas as grandes cidades do país. Com a degradação do centro da cidade, as salas passaram para os shoppings, mais seguros, com estacionamento fácil e toda a estrutura de ofertas, de compras à gastronomia. As antigas salas dos cinemas de rua ganharam destinos variados, foram transformadas principalmente em igrejas e centros comerciais. A última dessas salas, o alternativo Cine Paradiso, fechou suas portas em novembro de 2009, levando consigo a era de um glamour que a modernidade transformou em memória afetiva. Este foi o Minuto da Memória Campineira, produção e apresentação de Celso Bodstein e realização da Rádio Educativa e Academia Campinense de Letras.
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8: Boa noite, ouvinte. Eu sou Danilo Fernandes e este é o Conexão Regional, programa da Rádio Educativa que abre espaço para os músicos de Campinas e região. O programa vai ao ar todos os dias, a partir das 11 da noite, vamos até as 2 da manhã, mostrando aqui o melhor da produção musical de Campinas e região. No programa de hoje, vamos fazer aí um passeio pelos diversos estilos musicais e também por várias gerações de músicos campineiros. A gente começa ouvindo o compositor, cantor e violonista, saudoso Edu Pasceto, que nos deixou em 2008 e que no ano 2000 gravou o CD ao vivo Sensitive. Ele foi gravado ao vivo no Teatro do Espaço Cultura Inglesa, no finalzinho de 1999, nos dias 1º e 2 de dezembro, e foi lançado em 2000. Deste CD do Edu Pasceto, nós vamos ouvir o maior sucesso do cantor, violonista e compositor, que é Noite que Brincou de Lua, uma composição do Edu Pasceto e do Gui Tavares. Em seguida, nós vamos ouvir também o saudoso grupo campineiro Bons Tempos, grupo vocal, que cantou muito, se apresentou muito aqui em Campinas nos anos 90, também no início dos anos 2000. Em 2001, eles lançaram o CD Na Mesa do Samba, e deste CD nós vamos ouvir Apoteose ao Samba, uma composição do Silas de Oliveira e Mano Décio da Viola, na interpretação do grupo Bons Tempos, formado pelo Alfeu Araújo no cavaquinho e vocal, o Caco Piccoli no afoxé e vocal, o Chiquinho do Pandeiro no pandeiro, o Helder na timba e vocal e o Newton Gmurkzik no violão de 7 cordas e vocal. E fechando este primeiro bloco do programa, a cantora baiana Tatiana Rocha, com Beijo de Som, composição da própria Tatiana Rocha, que ela gravou no CD Tatiana Rocha ao Vivo, de 2005. Vamos ouvir essas três e voltamos em seguida aqui no Conexão Regional.

Nós ouvimos aqui no Conexão Regional a cantora e compositora Tatiana Rocha com Beijo de Som, da própria Tatiana, antes o grupo Bons Tempos, com Apoteose ao Samba, e Edu Passeto com Noite que Brincou de Lua, composição do Edu Passeto e do Gui Tavares. Neste segundo bloco, que estamos fazendo no programa de hoje uma viagem aí pelos estilos musicais produzidos aqui em Campinas e também pelas diversas gerações de artistas que nasceram ou viveram aqui na nossa cidade, nós vamos agora ouvir um pouco de música erudita. Três pianistas, uma nascida aqui em Campinas e outros dois que se radicaram aqui, Fernando Lopes, e é com ele que a gente começa ouvindo A Caiumba, Dança de Negros, composição para piano do campineiro Antônio Carlos Gomes, que o Fernando Lopes, que foi professor de piano aqui na Unicamp durante mais de 20 anos, pianista carioca, gravou no CD O Piano Brasileiro de Carlos Gomes, originalmente um LP, lançado em 1980, e depois foi transformado em CD em 97, numa coleção maravilhosa da Funarte. Em seguida, nós vamos ouvir a pianista campineira Sônia Rubinsky interpretando A Prole do Bebê número 1, Branquinha, de Heitor Villa-Lobos, que ela gravou no CD Villa-Lobos Piano Music Volume 1, o primeiro dos 8 CDs que ela gravou com a obra integral de Villa-Lobos para piano. Por fim, vamos ouvir o pianista Maurici Martin, também professor da Unicamp, de piano, com o Adágio em Fá Maior, de Franz Joseph Haydn, que ele gravou no CD Haydn, Chopin, Villa-Lobos e Lorenzo Fernandes, de 2007. Estes três pianistas, e voltamos em seguida.

Nós ouvimos aqui no Conexão Regional os pianistas Maurício Martin, com Adágio em Fá Maior, de Franz Joseph Haydn, a pianista Sônia Rubinski com a prole do Bebê Número 1, Branquinha, de Vila Lobos, e o pianista Fernando Lopes com a Caiumba, Dança de Negros, de Carlos Gomes. Neste terceiro bloco, vamos ouvir aqui algumas cantoras campineiras acompanhadas por instrumentistas. A cantora Isabel Padovani, nascida aqui em Campinas, viveu na Áustria durante algum tempo, e lá ela teve contato com o pianista e compositor mineiro Marcelo Onofre. Eles já se conheciam aqui de Campinas e depois lá na Áustria eles também tocaram juntos. Eles gravaram em 2000 o CD Em, e deste CD nós vamos ouvir a música São Sebastião, de Totonho Villeroy. Em seguida nós vamos ouvir um outro duo de cantora e instrumentista, que é a cantora Ana Salvani e o Eduardo Lobo, violonista, que gravaram em 2017, lançaram o CD Canção de um Amor Distante, um CD belíssimo, com canções de amor, né, como o próprio título do CD diz. E deste CD eu selecionei a faixa Punhal, que é uma composição do Ginga e do Paulo César Pinheiro. Em seguida nós vamos ouvir o duo Bris Brisa, que é formado pelo Marcos Vinícius e pela Joyce Freire. O Marcos Vinícius canta e toca violão, e a Joyce Freire canta. Nós vamos ouvir a música que dá título ao duo, que se chama Bris Brisa, e que foi gravada no CD Bris Brisa de 2017. Vamos ouvir então esses três duos de cantora e instrumentista, e voltamos em seguida aqui no Conexão Regional.

Nós ouvimos aqui no Conexão Regional três duos formados por cantora e instrumentista. O duo Bris Brisa, formado pelo violonista e cantor Marcos Vinícius e a cantora Joyce Freire, interpretando Bris Brisa. A cantora Ana Salvani e o violonista Eduardo Lobo, interpretando Punhal, de Guingue e Paulo César Pinheiro. E a cantora Isabel Padovani e o pianista Marcelo Onofre, com São Sebastião, de Totonho Villeroy. Neste quarto bloco do Conexão Regional, vamos ouvir agora duos formados por instrumentistas. A gente começa ouvindo o duo Sai Conde, que é o Samuel Conde, bandolinista colombiano, e o violonista campineiro Guilherme Lamas, interpretando Expansiva, de Ernesto Nazaré, que eles gravaram no belíssimo CD Alvorecer, de 2017, um CD todo em homenagem ao grande compositor Ernesto Nazaré. Depois nós vamos ouvir a cravista Patrícia Gatti e o violeiro Ricardo Matsuda, com Beatriz, de Edu Lobo e Chico Buarque, que eles gravaram no CD O Cravo e a Rosa, de 2017. E fechando este bloco, os instrumentistas Janice Pessoa, pianista, e o contrabaixista Bruno Buzo, que formam o duo Simbiose, com Fragmentos, composição do Bruno e da Janice, que eles lançaram no CD Simbiose, de 2014. Vamos ouvir esses três e voltamos em seguida.

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5: Nós ouvimos aqui no Conexão Regional do Simbiose com fragmentos de Bruno Buzzi e Janice Pessoa, Patrícia Gatti, cravista, e Ricardo Matsuda, violeiro, com Beatriz de Edu Lobo e Chico Buarque, e o bandolinista Sai Conde e o violonista Guilherme Lamas com Expansiva de Ernesto Nazaré. Neste quinto bloco, vamos ouvir um grupo instrumental aqui formado por ex-alunos da Unicamp, que se chama Algaravia. O Algaravia já lançou dois CDs, um em 2009 e outro em 2015. E este CD se chama Música Brasileira de Concerto, este segundo CD do grupo Algaravia, que é um grupo que tem como objetivo interpretar músicas do repertório erudito, de compositores eruditos, com uma formação jazzística. O grupo Algaravia, no lançamento deste CD, na gravação deste CD, era formado pelo Bruno Cabral no saxofone tenor, a Eloá Gonçalves no piano, Rafael Tomás no violão e guitarra, o Henrique Tarrasson no contrabaixo acústico e elétrico, e o Fábio Agostinis na bateria. Nós vamos ouvir deste CD Música Brasileira de Concerto do Grupo Algaravia a Sonatina de Camargo Guarnieri, em três movimentos. O primeiro se chama Molengamente, o segundo Ponteado e Bem Dengoso, e o terceiro Bem Depressa. Vamos ouvir esta peça na interpretação do Grupo Algaravia e voltamos em seguida.

Nós ouvimos aqui no Conexão Regional o grupo Algaravia com Sonatina de Camargo Guarnieri em três movimentos, molengamente, ponteado e bem dengoso e bem depressa. Neste sexto bloco, vamos abrir espaço para outro estilo musical produzido aqui em Campinas, que é o blues. O Paulo Gazella, que é um gaitista e cantor aqui de Campinas, o Paulo é um dos grandes nomes do blues aqui em Campinas, já participou e já produziu festivais de blues, tem a banda dele e lançou em 2011 o belo CD Singing Good Old Songs with Good Old Friends. Fechou no SESI, fechou em vários lugares com o repertório deste CD. E nós vamos ouvir desse CD a música T-Bone in the Morning, que é uma composição do Paulo Gazella e do Eduardo Rosa. Em seguida, nós vamos ouvir o guitarrista e cantor de blues Felipe Bipão com Five Long Years, de Eddie Boyd, que ele lançou no EP Every Day I Have the Blues, de 2014. Fechando este bloco, o guitarrista e cantor campineiro de blues Bruno Motê com Mustache Band, uma gravação ao vivo que o Bruno nos mandou. Vamos ouvir essas três peças de blues produzidas aqui em Campinas e voltamos em seguida.

Nós ouvimos, aqui no Conexão Regional, o guitarrista e cantor Bruno Motté com Mustache Band, Felipe Bipão com Five Long Years, de Eddie Boyd, e Paulo Gazella com T-Bone in the Morning. Neste sétimo bloco do Conexão Regional, vamos abrir espaço aqui para a produção de big bands que temos aqui em Campinas, compositores e também instrumentistas. A gente começa com Mário Campos e Coletivo Orquestral. Mário Campos, professor lá da Unicamp, tem este grupo Coletivo Orquestral, formado por alunos e ex-alunos, e eles lançaram em 2009 o CD Mário Campos e Coletivo Orquestral, e deste CD nós vamos ouvir a música Cromates, uma composição do Mário Campos. Em seguida, o Rafael Picolotto, compositor campineiro, compositor e regente, e a Orquestra Urbana gravaram em 2015 o CD Pelos Ares, e desse CD nós vamos ouvir a Abertura Suburbana, do Rafael Picolotto. Fechando este bloco, outra big band campineira, a Escafandros Orquestra, que grava músicas em ritmo de ska. Nós vamos ouvir a composição Cachoeirinha, do Edmar Pereira, que eles gravaram no CD Fubá de 2018. Vamos ouvir essas três e voltamos em seguida.

Nós ouvimos aqui no Conexão Regional Escafandros Orquestra com Cachoeirinha, de Edmar Pereira. Antes, Rafael Picolotto e Orquestra Urbana, com abertura Suburbana, do Rafael Picolotto, e Mário Campos e Coletivo Orquestral com Cromates, do CD Mário Campos e Coletivo Orquestral de 2009. Neste oitavo bloco, continuamos ouvindo bandas instrumentais aqui de Campinas. Agora nós vamos ouvir um grupo que existiu durante muito tempo, que nasceu na Unicamp, com músicos da Unicamp e também músicos da Universidade de São Paulo, que é o grupo Amanagé. O grupo Amanagé gravou 3 CDs e o grupo era formado pelo Rafael Ferreira no sax tenor, o Rodrigo Pinheiro no baixo elétrico, o Hércules Gomes no piano, o Thiago Rigg na guitarra e o Thiago Domingues na bateria. Nós vamos ouvir o grupo Amanagé interpretando do Rafael Ferreira a música Sansão, que eles gravaram no CD Suíte Brasileira de 2009. Depois nós vamos ouvir o grupo 4x0, um grupo que também nasceu no Departamento de Música Popular da Unicamp e que já lançou 4 CDs. O terceiro CD do grupo se chamou Alegria e foi lançado em 2010. E este CD é dedicado ao Lucas da Rosa, que foi baterista do grupo nos primeiros 2 CDs, infelizmente faleceu precocemente, e o grupo formado então pelo Daniel Miller no piano, pelo Eduardo Lobo no violão, pelo Lucas Casácio na bateria e pelo Danilo Penteado no baixo elétrico e acústico. Nós vamos ouvir o 4x0 interpretando Papo de Cozinha, do saxofonista e clarinetista Nelor Proveta. E fechando o bloco, o Pé de Pano Quarteto, formado pelo trompetista Clesley Bueno Brandão, o Pé de Pano, no trompete Flugelhorn, o João Casimiro na bateria, o Gustavo de Medeiros na guitarra e o Ramon Delpino no contrabaixo. Eles lançaram em 2017 o CD Primeiramente, e deste CD nós vamos ouvir Dia 5, composição do Clesley Bueno Brandão, o Pé de Pano. Vamos ouvir essas 3 e voltamos em seguida aqui no Conexão Regional.

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Nós ouvimos aqui no Conexão Regional os grupos Pé de Pano Quarteto com Dia 5 de Clesley Bueno Brandão, 4-0 com Papo de Cozinha do Proveta e Amanagé com Sansão de Rafael Ferreira. Nós seguimos neste nono bloco do Conexão Regional de hoje, fazendo uma viagem aí pelos diversos estilos musicais produzidos em Campinas, e agora chegamos à música regional, música de viola, né, música instrumental de viola produzida aqui em Campinas. A gente começa com um clássico aqui do Teco Cead, violeiro, cantor, compositor de Campinas, que é o Reduto de Violeiro, composição do Teco Cead e do João Ormonde, do CD Viola Emprenhada, de 2000. Depois nós vamos ouvir o jovem violeiro João Arruda, que lançou seu primeiro CD, o Celebra Sonhos, em 2007. E deste CD nós vamos ouvir Canela e Candeia, uma composição do João Arruda e do João Mendes. Fechando o bloco, João Paulo Amaral, trio do violeiro João Paulo Amaral, na viola, caipira e voz, o Alberto Lucas no contrabaixo acústico e o Kleber Almeida na bateria e percussão. Eles lançaram, em 2010, com apoio do Fundo de Investimentos Culturais de Campinas, o CD Viola Brasileira, e deste CD nós vamos ouvir o Irapuru. Estes três e voltamos em seguida.

Nós ouvimos aqui no Conexão Regional João Paulo Amaral Trio com Irapuru de Jacobino e Murilo Latini, João Arruda com Canela e Candeia de João Arruda e João Mendes e Teco Sead com Reduto de Violeiro do Teco Sead e do João Ormonde. Neste décimo bloco do Conexão Regional vamos dar espaço ao samba produzido aqui em Campinas. E nós temos aqui uma das cantoras mais produtivas aqui do samba de Campinas, que é a Ilsei Miriam. E a Ilsei lançou o CD Minha Identidade em 2010. Deste CD nós vamos ouvir Samba de Roda, do Anderson Vaz, de Hilton, Robson Capella e Tito Amorim. Em seguida nós vamos ouvir um grupo de samba que nasceu há poucos anos aqui em Campinas, o Maíra Guedes e os Baluartes. Eles lançaram o CD Sambas Contemporâneos no ano de 2016. O grupo que é formado pela Maíra Guedes na voz, pelo Rafael Iassuda no violão, pelo Leandro R.P. no cavaco e banjo, Fernando Goldenberg no trompete, o Edmar Pereira no sax tenor e barítono, pelo Henrique Herédia também no trompete, pelo Adriel Job na percussão. Nós vamos ouvir com o grupo Maíra Guedes e os Baluartes a música Maré Mansa, uma composição da Maíra Guedes. E fechando este bloco de samba, o quarteto de cordas vocais formado pelos irmãos Alei e Adriano Dias, pelo Del Pitti e pelo Rodrigo Duarte. Eles gravaram o CD Pra Cantar a Batucada em 2014 e deste CD nós vamos ouvir Provei, de Noel Rosa e Vadico. Vamos ouvir então esses três sambas interpretados por músicos campineiros e voltamos em seguida.

Nós ouvimos aqui no Conexão Regional o quarteto de cordas vocais com Proveide, Noel Rosa e Vadico, Maíra Guedes e os Baluartes com Maré Mansa, da Maria Ara Guedes, e o Saimirim com Samba de Roda, de Anderson Vaz, de Hilton Robson Capella e Tito Amorim. E neste 11º e último bloco do Conexão Regional de hoje, nós vamos ouvir guitarristas aqui de Campinas, cada um com seu estilo. O Alexis Bittencourt, que nós vamos ouvir primeiro, que é um guitarrista numa linha mais de jazz e MPB. Ele gravou o CD Enfim, em 2008, e nós vamos ouvir, então, deste CD Enfim, do Alexis Bittencourt, a música Louro, que é uma composição do Egberto Gismonti. E o Alexis Bittencourt Trio é formado pelo Alexis Bittencourt na guitarra, violão, piano e voz, o Zé Alexandre Carvalho no contrabaixo acústico e o Ramon Montagnier na bateria e percussão. Depois vamos ouvir Rick Furlani, guitarrista, compositor campineiro, com a música Talking, composição do próprio Rick Furlani, que ele gravou no CD Talking de 2003. Essas duas e voltamos para encerrar o programa.

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2: O primeiro filme produzido em Campinas é considerado também o primeiro longa-metragem brasileiro. É, meu amigo, talvez você não saiba, mas Campinas já foi considerada a meca do cinema tupiniquim.
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5: Bom dia! Bom dia, Campinas! Bom dia, região metropolitana de Campinas! Bom dia, Brasil! Ô, meu povo! Ô, minha gente! O galo já cantou, o sol já raiou no pedaço e a viola tá afinada para começar mais um dia aqui na Rádio Educativa de Campinas FM 101,9. E o seu programa Bom Dia Viola, comigo, Edis Cruzes, já está no ar, viu? Ô, minha gente, ó, hoje o dia amanheceu com um cheirinho especial, viu? E não é só de terra molhada não, viu? É que hoje, 7 de julho, é o Dia Mundial do Chocolate, você sabia? Então, se você tem um pedaço de chocolate guardado, pode tirar do armário e dar aquela mordida bem cedo, viu? Sem culpa, porque hoje é dia de festa, mas não esquece de dividir com o vizinho, hein? E falando em dividir, hoje também é o dia do voluntário, né? É o voluntário social, aquele abraço que cura, aquele tempinho dado para ajudar o outro, aquele prato de comida que sempre reparte. Isso não tem preço, gente. É o que faz a nossa comunidade ser forte, igual a pé de jatobá, viu? Então, minha gente, nesse dia de sabor e de coração, a viola vai cantar a vida, o amor e a nossa gente. Peça sua música, mande seu recado que a gente vai tocar pro coração de vocês, viu? Fique com a gente, porque o Bom Dia Viola é de vocês, na Rádio Educativa de Campinas FM 101,9. E não esqueça, seja doce como chocolate e solidário como um bom vizinho de roça. Vamos para mais um dia, com a graça de Deus. Mas antes, né, gente? Mas antes de qualquer coisa, nós devemos elevar os nossos pensamentos pro céu, né? Chapéu no peito, coração aberto e agradecer. Ô Senhor do céu e da terra firme, que fez o mato brotar e o rio correr, nesse novo dia que o Senhor nos dá, nós da viola e do coração chegamos para lhe agradecer, viu, Senhor? Agradeço pela pinga de orvalho na folagem, pelo pé de café que carrega o fruto e pelo pão de cada dia que o Senhor põe na nossa mesa. Hoje, dia do chocolate, pedimos dar um gostinho de alegria para quem está triste, um pedaço de doçura para quem já provou a amargura. Que o chocolate seja remédio para a alma, mas que a gente saiba repartir o que é para não faltar para ninguém, viu, gente? E neste dia do voluntário, Senhor, abençoa a mão de quem ajuda sem querer nada em troca. O pé que vai longe para levar uma palavra, o ombro que serve de apoio, o olhar que enxerga o irmão que precisa. Dá força para quem nos doa seu tempo, paciência para quem escuta e amor para quem acolhe. Porque o Senhor já nos deu a maior lição, que servir é o maior dos poderes. Abençoa nossa roça, nossa cidade, nossa rádio, nossa vida. E cada ouvinte que agora escuta lá em casa, no caminhão ou no terreiro. Que o dia seja manso, o sol não queime demais e a noite traga a paz do rancho. Quem está acordado, diga amém. E vamos embora, que a viola já chama para o primeiro dia. Fica com Deus, que o Bom Dia Viola é aqui na Educativa e é para você mesmo. E o Jorge Bonfá, que está aí, meu querido amigo Paulo Roberto, o Adriano, José Dantas, a Dilso Firmino, a Edna, a Odina, a Rosânia, a Cacilda, a Maísa, o José do Carmo, o José Geraldo, esse povo todo, né, o Tonhão, tem muita gente chegando aqui agora e daqui a pouquinho eu volto para falar com todo mundo, vou ler a mensagem de cada um, mas antes vamos começar o programa com o Modão Bom e daqui a pouco a gente volta. Bom dia!

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0: 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Bom dia! Que o sol de hoje clareie não só o céu, mas os seus caminhos, viu, meus ouvintes? A vida é como uma boa moda de viola, né? Tem verso alegre, tem verso chorado, mas o importante é não parar de tocar, viu? Cada novo dia é uma corda afinada, esperando por você. Então, levante com fé, ponha o pé no chão e faça valer a pena. O milagre está nos pequenos gestos, no sorriso dado, na mão estendida, na esperança renovada. 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E você não está sozinho nessa estrada, viu? Nós estamos juntinhos. Eu sou o Edis Cruz, nosso Bom Dia Viola, a Rádio Educativa. Todos nós estamos na caminhada com você. Bom dia, trabalhador. Bom dia, sonhador. Vamos juntos, né? Vamos com tudo, que o dia é novo, é novinho e a viola tá afinada. Bom dia! Eu aproveito para dar aquele carinho, aquele abraço gostoso em cada ouvinte que me acompanha aqui nas manhãs, né? Que manda mensagem. Eu falei, mas falo de novo. Meu amigo Paulo Roberto tá aqui, né, Paulo? Bom dia! Sempre comigo todas as manhãs, mandando mensagem carinhosa e acompanhando a nossa programação. Esse daqui não larga da gente de jeito nenhum. O Adriano também está aqui, né, Adriano? Bom dia, diz, ele falou, né? Desejar a todos uma terça-feira abençoada, com muita paz e saúde. Manda um abraço pro meu irmão Francisco. Ô, Francisco, bom dia. E toca Tonico Tinoco, João de Barro. E bora pra lida, né, diz? Bora! Adriano, você viu que eu já antecipei e toquei a modona pra você, né? A Alessandra tá aqui, a Alessandra pediu João Mineiro. Ô, Alessandra, deixa comigo, vou tocar João Mineiro pra você, viu? O Adilson Firmino também tá aqui, né, meu querido amigo? Bom dia, ele mandou o seguinte, bom dia, que Deus cuide de nosso dia com carinho, derrame bênçãos sobre cada instante e nos conceda força, fé e serenidade para vivermos o melhor de hoje. Feliz terça-feira. Ô, Adilson, abraço pra você, viu? Meu querido Zancler, né, Zancler? Bom dia. Deus abençoe seu dia com muita coisa boa aí pra você, viu? Bom trabalho aí, meu irmão. Araújo, meu querido. Ô, Araújo. Ele falou, diz, ótimo final de semana. Tá chegando suas férias, né, Dio? Descansa bastante. Se não for pedir muito, toca a música do Palmeiras e Biá. Crime do Circo. Ó, você viu que eu toquei mais nada do Palmeiras e Biá, não, viu? Eu achei uma versão do Luizinho Limeira. O Luizinho Limeira e Zezinha. Do Crime do Circo. Mas eu toquei com essa versão. No Palmeiras e Bia não achei, não. Mas valeu, né? Quem tá aqui comigo também é o Zibim, né, Zibim? Bom dia.
1: Bom dia, Educativa. Bom dia, minha prova. Bom dia, Educativa, de novo. 101.9, bom dia, Cruzes. Mano. Bom dia.
0: Bom dia.
1: Zibim de novo. Bom dia, as prateleiras dessa rádio. Bom dia, meu amigo. Deus abençoe essa programação, essa madrugada de todos os valores aí. Bora, meu amigo. Bora, eu cheguei chegando, hein? Cheguei pra ficar ainda de novo. Bom dia, meu amigo.
0: Bom
1: dia.
0: Terça-feira. Amém, pra nós todos.
1: É o Zibinho.
0: Bom dia, Zibinho. Deus abençoe, viu? Muitas coisas boas na sua vida. O Salvador também tá aqui, né, meu querido amigo? Bom dia.
2: Bom dia, Edis.
0: Bom dia.
2: Aqui é Salvador, tudo bem?
0: Graças a
2: Deus. Demoro, mas apareço de volta.
0: Graças a Deus.
2: E sempre ouvindo.
0: Obrigado.
2: Fica tranquilo que estamos ouvindo.
0: Obrigado.
2: Passando para te desejar uma ótima semana.
0: Obrigado.
2: Falou, meu querido.
0: Obrigado, meu amigo.
2: Estou ouvindo as músicas boas. Desde cedinho, liguei antes de começar o programa.
0: Obrigado, meu
2: amigo.
0: Fica
2: com Deus. Deus te abençoe sempre.
0: Amém. Obrigado. Sempre bom receber a sua mensagem, Salvador. Sempre bom saber que você está aqui comigo, viu? Ô, Carmita, minha querida, bom dia. Deus abençoe seu dia, viu? Bom dia, obrigado pelo carinho, sempre. O Tonhão também está aqui, né, Tonhão? Bom dia.
3: Bom dia, bom dia, dia.
0: Bom dia.
3: Você toca a música que eu pedi ontem lá, Mãe.
0: Opa.
3: Do Val e Davi. Lembrar da minha mãe. Manda aí, pô. Batata, Garrucho, Zé Cavalo, Sabiá, Fominho da Tuba, Fome, Ceboco, a todos os ouvintes da Educativa aí.
0: Ô, Tonhão, obrigado, viu? Obrigado pelo carinho de sempre. É muito bom saber que você está aqui todos os dias ouvindo a gente, viu? O José do Carmo Matias, bom dia, mandou um recadinho para nós também.
4: Bom dia, de Cruz.
0: Bom dia. Que
4: ótima terça-feira. Que Deus abençoe tudo bem sempre, você e sua família.
0: Amém.
4: Toca a música do Leandro Leonardo aí. Qualquer uma delas. Um abraço, fica com Deus. Tenha uma ótima terça-feira iluminada.
0: Com Deus também, então,
4: bom
0: Zé.
4: Dia.
0: Bom dia. Bom, gente, vocês viram que eu vou tocando as modas dos nossos ouvintes, vão pedindo, eles pedem. Eu sei que quando eu chego aqui tem muita gente, eu abro o programa primeiro, senão o povo fala, oi, disso fica falando, não abre o programa. Mas eu já abri o programa para depois tocar as modas. Aí eu vou tocando e depois eu converso com vocês. A Odina também tá aqui, né, Odina? Bom dia. Ela falou, diz, Deus abençoe seu dia, toca para nós, Elisalo, a Gaivota, começa o dia com coração e termina com gratidão. Obrigado, abraço. Abraço para você, viu, Odina? Sempre bom receber o seu carinho todas as manhãs, viu? Obrigado mesmo. Vou tocar pra você. É, já, já. Essa eu não toquei, vou tocar. Carmita, minha querida, mandou. O Jorge Bonfá, meu querido amigo. Bom dia, meu amigo querido. Que Deus abençoe seu dia, viu? Com muitas coisas boas aí na sua vida, viu? Sempre bom receber o seu carinho aqui todas as manhãs. Ó, mandei mensagem pro Sandrão aqui no rádio. Mandei mensagem pra ele no celular. Espero que ele ouça, né? A gente conselho, a gente dá. A gente não consegue enfiar na cabeça, nem obrigar o cidadão a ouvir o que a gente está dizendo, porque a gente quer coisa bem, viu? Eu sei que você é um homem bom, quer o bem para ele, e a gente também quer, né? Abraço para você, viu, Jorge? Você é um cara que, cada dia que passa, te admiro mais pela pessoa que você é, a preocupação que você tem com as pessoas, viu? Muito obrigado pelo carinho. A hora que eu voltar de férias, eu vou ir comer, almoçar com você de novo, viu? Obrigado pelo carinho. A Cacilda também, minha querida amiga, sempre fofa. Você vê que eu lembro dessas meninas sempre comigo de manhã, viu? Muito bom tê-las aqui nas manhãs do nosso programa, do Bom Dia Viola. Fico feliz demais de saber que essas meninas são um bálsamo aqui para o meu programa, viu? Obrigado, viu, Cacilda? Obrigado pelo carinho de sempre, viu? Você sempre fofinha aqui comigo. É sempre bom ter a sua companhia aqui todas as manhãs, viu? A gente sabe que não está sozinho e tem pessoas como você, fofinha, bondosa, de coração bom, que tá aqui mandando mensagens carinhosíssimas pra gente, viu? Obrigado, que Deus te abençoe. O Wellington também tá aqui, o Wellington lá de Boituva. Ô, Wellington, bom dia, meu irmão. Ele mandou o seguinte, bom dia pra todos, muita saúde e paz. Quando puder, toca uma música do Milionário Zé Rico. Eu acho que é o último julgamento, não, Wellington, vou tocar, porque você colocou juramento, não entendi. É juramento? Ah, eu acho que é a música juramento, desculpa aí. Vou tocar a música pra você, aguentei que você já vai ouvir, tá bom? Ah, quem tá aqui comigo, minha prima Lenira, lá de São José do Rio Preto. Ô, minha prima, Deus abençoe seu dia, sua família. Beijo no meu primo, nas meninas, no netinho, no genro, em todo mundo aí, viu? Deus te abençoe também. A minha prima virtuosa, sempre querida, fofa, trabalhadeira que só ela. Nas férias, mês que vem eu tô de férias, minha prima. Mês que vem não, esse mês. Semana que vem eu tô de férias. Vou fazer uma viagem aqui pra Minas, depois quando eu voltar eu vou aí ver vocês, viu? Obrigado, viu? Ah, meu amigo Araújo, é isso aí, viu? Isso aí, desculpa, diz mesmo. Ah, bom, mas eu corrigi, né? Mas ouviu a música que você quis, né? Que Deus abençoe seu dia, mais um com muitas coisas boas, viu? Tamo junto. É, a Carmita, querida, mandou o seguinte, que o dia seja abençoado mesmo, porque a noite foi tensa, pesadelo, só pesadelo. Ah, meu Deus do céu. Ô, Carmita, livra de todo esse mal aí. Faz uma oração, pede a Deus que livre essas coisas boas. Deita de novo e tira aquele sono gostoso para livrar desses pesadelos horrorosos. É, quem tá aqui comigo também? O César também tá aqui, né, César? Mandando carinho para nós aqui. Obrigado pelo carinho de sempre. Ele mandou um áudio, vamos ouvir.
5: Bom dia, Dias. César daqui de Americana, padaria Cidade Jardim. Mandou um abraço aí para Edna, para Rosane. Um abraço aí para você. Deus abençoe seu dia.
0: Obrigado.
5: Se der, toca aquela música do Solino Marroeiro. Qualquer uma delas. Todas elas são bonitas, né?
0: É, são mesmo.
5: Aí fez para todos também que estão ouvindo aí.
0: Obrigado, César. Obrigado.
5: Deus abençoe o dia de todos aí.
0: Amém. O senhor também. Manda um abraço pro Mirão aí, viu? Não esquece dele, não. E eu quero chamar a atenção aqui das duas meninas. As duas meninas não apareceram aqui ainda não, César. Isso aconteceu com as duas. Elas combinaram, será que saíram juntinho e não mandaram mensagem para nós? O que está acontecendo? Cadê a Edna? Cadê a Rosânia que não estão aqui? Bom dia. Quero mandar um bom dia carinhoso também para a Márcia. Ô, Márcia, bom dia. Ela falou, bom dia, Diz. Um lindo dia para nós. Todos e todos os ouvintes. A melhor rádio, já estamos na sintonia. toca uma música do Mato Grosso e Matias. Ô, Márcio, deixa comigo que eu já vou tocar, viu? É, você já vai ouvir já um modão bom de Mato Grosso e Matias. Então, eu quero... chegaram aqui, estão chegando aqui as meninas, viu? Chegando aqui, eu eu fico triste quando eu não vejo elas aqui. Aí quando eu vejo elas aqui, eu já fico mais alegre, hein? Que tem gente chegando aqui com a gente. E a gente fica feliz de ter a companhia de todo esse povo aqui junto com a gente, viu, gente? Que é gostoso demais, saber? Acordar e eu saio de casa cedinho e já fico pensando nas pessoas que estão aqui, né? As pessoas que estão aqui esperando. Eu quero agradecer esse povo que me manda essas mensagens lindas. E para mim é uma alegria poder acordar e saber que tem uma galera aqui esperando para a gente falar um bom dia, né? Para a gente poder prosear, conversar um pouquinho. É bom demais, gente. Bom demais saber que eu tenho a companhia de vocês todas as manhãs aqui na Educativa FM 101,9. Obrigado, viu, galera? Obrigado mesmo pela lembrança de vocês aqui. Quem tá aqui, tá chegando também aqui. O Beto Rocha. Ô, Beto, bom dia. Ele falou, bom dia, meu amigo, tudo bem? Toca uma música aí pra nós com Gino e Geno. Aqui é Beto Rocha, de Umuarama, Paraná. Ô, coisa boa. Recebeu o povo lá do Paraná. Tem muita gente do Paraná aqui, né, Tonhão? Agora o Beto Rocha, de Umuarama. Abraço pra você. Ó, tem o meu amigo o Reinaldo. Reinaldo ali do Posto Oasis. É gente que acaba mais, graças a Deus. Obrigado. Ô Beto, abração pra você. Eu já vou tocar uma moda pra você aqui. Aguenta aí que você já vai ouvir. Ah, minha querida Rosana chegou. É, bom dia. Ó, a Rosana disse, bom dia, César. Deus abençoe seu dia, diz. O seu também, viu? Obrigado pelo carinho. Então, vamos tocar as modas? Daqui a pouco a gente volta e continua com as nossas prosas. Agora 4h54. Bom dia.

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1: 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Bom dia.

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5: Estamos de volta, agora 5 e 6. Bom dia.
6: Sabe você?

Estamos de volta, bom dia Viola, bom dia meus queridos ouvintes, quem acorda cedo já sabe, né, o dia não espera por ninguém, né, mas calma, calma aí parceiro, minha parceira, não precisa correr feito louco não, o segredo é dar um passo de cada vez, com fé no coração e força nos braços. A colheita vem para quem planta com capricho e rega com paciência, viu? Hoje pode ser o começo de algo grande, um novo acordo, um novo rumo, um novo sorriso. Tudo começa com a sua decisão de acreditar, viu? A Rádio Educativa de Campinas FM 101,9 está aqui para lembrar, viu? O que importa não é o tamanho do problema, é o tamanho da sua vontade de vencer. Então, levanta, sacode a poeira e dá a volta por cima. O dia é seu, a viola é sua, a vida é agora. Bom dia, gente boa. Vamos em frente. Bom dia, minha viola. Bom dia. Bom, gente, hoje eu tenho umas memórias que nunca se apagou, viu? Vou contar um caso para vocês que aconteceu comigo num tempo em que eu ainda usava calça curta. E o mundo cabia nos olhos de uma menina, viu? Foi um domingo de festa na capela São Sebastião. Eu devia ter uns 12, 13 anos, né? E ela uns 11. Chamava-se Maria Clara. Mas todo mundo chamava só de Clarinha. Cabelo preso, com fita vermelha, né? Pé no chão, sem sapato. E um sorriso que fazia o sol parecer sem graça, viu? Eu, muito bobo, né? Fiquei encostado ali no pé do ingá. Sem coragem de chegar perto, aquele medo, aquela vergonha, até que o pai dela, seu Zé Bento, gritou lá do terreiro: "Ô menino, não vai dançar não? Ou veio só enfeitar o poste?" Aí eu criei vergonha na cara, fui me chegando devagar, com o coração batendo mais forte que tambor de cangada, viu? Estiquei a mão trêmula e convidei: "Clarinha, você quer dançar comigo?" Ela baixou os olhos, deu aquele risinho no canto da boca e só disse: "Só se você pisar leve, eu tô descalço." E dançamos. Um passo cá, dois passos para lá, no ritmo da sanfona e da poeira que subia no chão batido. Eu nunca mais fui o mesmo depois daquele dia, viu? Nunca mais. No outro mês, a família dela mudou da cidade. Mudou para a cidade grande. Nunca mais vi Clarinha. Mas até hoje, quando toca uma moda bem chonada, né, chorada, eu fecho os olhos e sinto que o cheiro da terra molhada e o peso leve de uma mãozinha na minha. Primeiro amor não se esquece. Não, não se esquece não. Ele fica guardado dentro da gente, igual semente de pé esperando a chuva passar. E a vida seguiu. Mas aquela menina de fita vermelha, ela dança até hoje no meu pensamento.

0: Bom dia, coração. Coração que ama. Bom dia, quem ainda guarda no peito um amor na lembrança. Aqui é a Rádio Educativa de Campinas FM 101,9. E essa história é para você que também já foi criança e já sentiu o coração disparar num domingo de festa. Bom dia. Alô, meus amigos, como é bom poder compartilhar essas histórias gostosas com vocês, viu? Você viu que eu fiz chamada logo cedo, logo para ver o programa, aí todo mundo responde, né? Minha amiga Edna tá aqui também.
1: Bom dia, Diva. Eu tô sempre aqui, já antes das quatro eu já tava aí. Mas eu não vou ficar molando você todo dia.
0: Pode
1: amolar, né?
0: Eu gosto de receber sua mensagem.
1: Pode ficar tranquilo que eu estou aqui.
0: Muito obrigado.
1: E bom dia para todo o pessoal, para todos os seus ouvintes. Ai, sabe, eu tava pensando no Vitor e Léo. Podia tocar aquela música que fala do sapo na lagoa, um negócio assim, eu não sei sem o nome.
0: Chama Vida Boa, vamos tocar essa moda.
1: Ai, Edi, tenha um dia abençoado,
0: amém.
1: Tá, meu amigo?
0: Pra
1: um
0: você
1: beijo
0: também.
1: No seu coração.
0: Pra você também, Edna, obrigado, viu? Fico enchendo o seu saco também, né? Eu fico chamando a atenção. As meninas, eu sei que elas estão aqui coladinhas no ouvido, com o ouvido no rádio, né? A Rosane, o César, a Edna, a Cacilda, a Odina, a Maísa, todo esse povo todo tá ouvindo a gente, mas eu sempre faço chamado e fico cutucando aí. Vamos ver se elas vão falar comigo. Obrigado, Edna. Obrigado pelo carinho. Meu querido Roberto Olímpio também tá aqui.
2: Oi, Diz. Bom dia. Tudo bem?
0: Bom dia. Tudo bom.
2: Diz?
0: Sim.
2: Boa terça-feira pra você.
0: Pra nós.
2: Um abraço pra todo mundo aí.
0: Obrigado.
2: E eu gostaria de ouvir uma música com o Zezé de Camargo e Luciano.
0: Sim.
2: Vai dar tudo certo.
0: Opa!
2: Oferecer pra vocês aí da rádio.
0: Obrigado.
2: E oferecer pra todos os ouvintes da Educativa.
0: Obrigado,
2: inclusive,
0: Roberto.
2: Inclusive o Paulo, o Hugo, que estão na lida aí. E a Cida, que tá aqui comigo também.
0: Opa, que beleza. Que família linda.
2: Obrigado, viu?
0: Obrigado você, tudo Roberto.
2: Bom dia pra
0: tudo
2: você.
0: Tudo de bom também. Nossa, só quero agradecer a Deus, né? E levantar minhas mãos pra cima e colocar diante de vocês. Pedir a Deus que Deus proteja essa família linda, que trabalha linda. O Paulo Roberto com o filhão Hugo, você, Roberto Olímpio, com a esposa amada, que Deus abençoe, continue abençoando essa família linda, viu? Obrigado pelo carinho de sempre. Sempre bom receber as mensagens de vocês aqui, viu? Muito obrigado mesmo. O Ismael também está aqui, né, Ismael? Bom dia.
3: Oi, Elis. Bom dia, querido. Tudo
0: bom
3: bem
0: dia.
3: Com você, né?
0: Graças a Deus.
3: Ô, meu jovem, tem como você tocar para mim uma música hoje?
0: Sim, claro.
3: É Aprendiz do Amor, a dupla Alain Aladim.
0: Vou tocar.
3: Deus abençoe, querido. Fica com Deus.
0: Deus abençoe você também, Ismael. Obrigado pelo carinho. Vou tocar para você, viu? O Dino tá dizendo assim, oi, Diz, eu nasci em Cianorte, no Paraná. Com 7 anos fui para Assis Chateaubriand. Paraná também, até os 18. Opa, o pessoal do Paranazão. A Odina já é nossa amiga querida, tá aqui. Agora há pouco nós recebemos mais um ouvinte querido, o Beto Rocha, lá de Umuarama. Ô, Beto, ó, tá mais um paranaense aqui, viu? Daqui a pouco eu peço que todos os paranaenses se manifestem aqui agora, viu? Por favor. O Tonhão já se manifestou, cara do Paraná, o Beto também, a Odina. Eu sei que o Reinaldo lá do Posto Oásis também. Então, vamos falando todos os paranaenses aqui. Fala um presente aqui, fala um bom dia pra nós aqui, os paranaenses, os mineiros, fala de onde você é, pra eu saber aqui. Eu recebo gente de todo o Brasil, né? Montes Claros de Minas, a Maria Luísa é lá de Montes Claros, acho que é isso mesmo que ela é. É Montes Claros de Minas, né? E eu agradeço demais de coração esse povo todo que tá aqui com a gente, que manda mensagem pra gente todo dia, viu? Obrigado, viu, povo? Quem mais tá aqui comigo também? O Pedro, né, meu querido amigo Pedro. O Pedro mandou o seguinte. A verdade é que a gente não cura uma grande saudade, a gente só aprende a construir uma vida nova ao redor dela. Ela continua ali, intacta, no mesmo canto do peito. Mudar os caminhos não resolve, preencher a rotina não apaga. E tentar esquecer só faz lembrar mais. Pedro, justamente como a mensagem que eu acabei de passar agora, do sentimento que eu tenho do primeiro amor da infância, né? É isso aí mesmo, as memórias são para a vida, Pedrão. Obrigado por sempre compartilhar coisas boas com a gente, viu? A Thelma Nicasso também está aqui. Bom dia, minha querida amiga. E ela mandou assim, bom dia, Diz. Feliz e abençoada terça-feira para vocês. Abraço para você também, minha querida. O Darciso também está aqui. O Darciso está aqui. Bom dia, amigo. Toca Dom Ravel, o homem do campo. Ô, trembão. Deixa comigo, vou tocar para você. Bom, Dom Ravel. Meu amigo José Finesse. Ô, Zé, bom dia. Bom dia, discos. Um dia cheio de bênçãos para todos nós. Toca Baitaca. Ô, vou tocar também. Aguenta aí que você já ouve. Fátima Tonuzzi também está aqui. Bom dia, minha querida. Ela falou que a confiança em Deus, como alicerce, traz paz, segurança e força, mesmo nos momentos mais desafiadores. Apenas confie. Ah, obrigado, viu? Quem tá aqui?
4: Bom dia, Edis.
0: Ah, opa!
4: Tô de bom, bom trabalho para vocês.
0: Ô, Jaime, obrigado. Tô de bom para você também.
4: Que Deus abençoe muito.
0: Amém.
4: Edis, você toca uma música do Nonô e Naná?
0: Nonô e Naná.
4: É. Você é a casa de caboclo.
0: Beleza.
4: Né? Aí você oferecer para todos os ouvintes, né?
0: Uhum.
4: Para vocês todos da rádio, que Deus abençoe muito vocês.
0: Amém.
4: E abençoe todos os nossos ouvintes também. Tá?
0: Amém, obrigado.
4: Tudo de bom.
0: Tudo né? de bom também.
4: Mandar um abração aqui pro Pito, aqui do Carlos Lourenço.
0: Ô, Pitu, bom dia.
4: O Elber aqui da Aline Nogueira, aqui do Carlos Lourenço.
0: Ô, Elber, bom dia.
4: Bom?
0: Bom dia.
4: Deus abençoe. Tudo de bom. Deus abençoe
0: você também. Obrigado, viu, Jaime? Obrigado mesmo. Quem tá aqui também? Minha querida Maísa. Opa! Bom dia, Viola. Vamos ouvir. Cabocla Tereza. Tonico Tinoco. Abençoado e santo dia para todos nós. E diz, oferece essa música para o Francisco Quininha, meu esposo, fazendo aniversário hoje. Ô, Maísa, então daqui a pouquinho a gente fala sobre o Francisco, viu? Espera um pouquinho que nós já vamos pro break comercial. Vamos para tocar umas modas aqui. Daqui a pouquinho eu volto aqui, gente, para tocar, para falar com vocês. Espera um pouquinho. É agora. Vamos tocar uma moda boa. E daqui a pouquinho de volta, 5h27. Bom dia.

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1: Educativa Campinas, agora 5h49. Essa vai especialmente para o Francisco Quininha. Bom dia.
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0: Eita, moda bonita, é. Essa aí foi pra você, viu, Francisco? Francisco Quiona, Quionha. É, Francisco Quionha, é o amor da nossa ouvinte Maísa, não é? Hoje é um dia especial, gente. E sua esposa, que te ama intensamente, né, imensamente, pediu pra enviar este recado pra você com todo carinho, viu, do coração dela. Ela disse que você é parceiro de todas as horas, o homem que ilumina os dias dela com seu sorriso e sua presença. Que neste novo ano de vida você continue sendo essa pessoa tão amada, forte e generosa, viu, meu querido Francisco? É, em nome da Rádio Educativa, do programa Bom Dia Viola e meu, né, Edis Cruz, queremos desejar a você um aniversário repleto de bênçãos, saúde, alegrias e muita música boa, viu? Que a viola continue afinada com a felicidade em seu coração. Parabéns, viu, Francisco? Que Deus abençoe cada passo seu e que o amor de vocês dois seja sempre exemplo de união e companheirismo, viu? Bom dia! 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Se você quiser participar do nosso programa, anota aí nosso WhatsApp para você mandar mensagens. É o 19-99478-0062. Vou repetir, 19-99478-0062. 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É isso aí, se você quiser vir tomar um cafezinho também pode. Estamos localizados aqui na Avenida Andrade Neves, 2158, aqui bem pertinho da Torre do Castelo. Vem, faça uma visita que a gente vai receber você de coração aqui, viu? É sempre bom saber que vocês estão aí. Agradeço de coração o Jairo que está aqui com a gente, né, Jairo? Bom dia, meu amigo. Falou, bom dia, meu amigo, eu sou de Jandaia do Sul, vim para Campinas em 69. Aí, ó, o Jairo é outro paranaense, né? Lá de Jandaia do Sul, que Deus abençoe o seu dia, viu? Obrigado pelo carinho, viu, Jairo? Preciso passar uma hora para tomar um café com você, viu, no COAR. E aproveito e mando um abração para todos os funcionários do COAR, todos os funcionários da Sanasa, pro Maurão lá da Sanasa, que tá sempre com a gente. Aproveito e mando um abraço carinhoso pro prefeito Dário, vice-prefeito Vandão, que estão fazendo um trabalho bacana aqui na cidade. Muito obrigado, viu, Jairo? Obrigado pelo carinho de sempre. Minha querida Maria Luísa, a Maria Luísa é sempre fofinha. Maria Luísa mandou o seguinte: é preciso coragem para olhar para trás e encarar a própria história. Mas a cura só começa quando a gente faz as pazes com aquilo que um dia nos machucou. É isso mesmo, Maria. Se você ficar no coração, não vai levar a lugar nenhum, viu? É isso mesmo. Você precisa arrumar essa cura. Bom dia para você, viu? Muito obrigado pelo carinho. O Toninho tá aqui também, né, Toninho? Bom dia, seja bem-vindo.
1: Bom dia, de Cruz.
0: Bom dia.
1: Eu tô no Indatuba.
0: Bom dia.
1: Mandar um abraço para a Mirença Reginaldo, a minha irmã Antônia Pérez, Ronaldo Taxista, o Rony pai e mãe, o Silvio, a Lourdes e a Bia, e o Salvador, né? Carlos Tonho. Toca a música para mim da Palmeira Velha.
0: Opa!
1: Se puder. Claro, um beijão para tudo aí.
0: Manda sim.
1: Só alegria. Fica com Deus.
0: Obrigado, Toninho. Obrigado pelo carinho, viu? Gente, desculpa, às vezes escapa aqui que a gente tá com esse tempo frio, vou falar pra você, viu? Garganta fica daquele jeito. Mas me desculpe. Bom dia, André Luiz. Ô, André, bom dia, meu querido amigo da Uber.
2: Bom dia, Edis, Educativo, ouvintes.
0: Bom dia.
2: André Uber, mandando aquela saudação de bom dia pra todos.
0: Obrigado.
2: E que essa terça-feira seja regada, recalcada, cheia de bênçãos pra todos.
0: É isso aí.
2: E é isso, Edis.
0: Bom dia,
2: bora trabalhar um pouco, meu amigo.
0: Bora pra luta.
2: Bora trabalhar um pouco, um abraço.
0: Bora. Abração, André. E quem aí? O Matheus. O Matheus tá aí com o André. Tá sendo transportado por esse Uber 6 estrelas, né, André? Nós não conseguimos 6, mas eu dou 6 estrelas pro André, viu? Bom dia, viu, Matheus? Que Deus abençoe seu dia. Muitas coisas boas aí pra você, viu? Bom dia, André. Cadê a nossa amiga Iraci? Bom dia, Iraci. É isso aí. Quem tá aqui com a gente também? O Clezão. Ô, Clezão, ontem não deu tempo de mandar sua mensagem, né? Mas hoje deu.
3: Bom dia, Edis Cruz.
0: Bom dia.
3: Sou o Clésio.
0: Ô, Clezão, Bom dia.
3: Gostaria de pedir uma moda pra você.
0: Claro.
3: De uma dupla que eu conheci. É uma música muito bonita. É do Durval e Davi.
0: Uhum.
3: Fã número um.
0: Opa.
3: E oferecer para todos os ouvintes da rádio, meus amigos, vocês da produção.
0: Obrigado.
3: E que vocês tenham uma ótima semana. Deus abençoe a todos.
0: Amém, Clazão.
3: Um grande abraço, meu
0: Clazão,
3: amigo.
0: Clazão, obrigado, viu? Obrigado pelo carinho de sempre, viu? Sempre bom ter você aqui com a gente, viu? É, quem tá aqui? O Antônio Abadia, sempre estão aqui todos os dias, apreciando a moda caipira, prestigiando meu programa. Muito obrigado, viu, Antônio? Você sempre sabe que tá no coração aqui da gente, né? Você e a Abadia, viu? Braço pro casal. Imagina, Maísa, tamo junto. Que Deus abençoe Francisco, muitas coisas boas, viu? Oh, que legal, viu? É bom saber que a gente leva coisas boas aí pro coração das pessoas, viu? O Cairo, meu querido amigo Cairo. Bom dia, Cairo. Seja bem-vindo.
4: Bom dia, Diz. Carreiro da Badeia Samba. Eu também estou trabalhando aqui com o paranaense, viu?
0: Ah, é?
4: O Ney, que faz os bolinhos gostosos aqui, o confeiteiro. O Ney, ele é de São João do Havaí, do Paraná.
0: Ah, legal.
4: Ele mandou pedir para você hoje aqui ouvir a música Riozinho.
0: Opa.
4: Jorge Luiz e Fernando.
0: Uhum.
4: Um abraço para você, para toda a sua família, para a Djanira e família, para o Toninho e família, o Rony, o Reginaldo. Reginaldo não tá contente, não, porque o Brasil não passou, né?
0: Ele não deu para tomar suco de laranja bastante?
4: Suco, né? De caldo de suco de laranja vai demorar mais. Tá bom?
0: Tá certo.
4: E para todos aqui da Barreira Sandra, e uma boa semana para você. E quando você for viajar, umas boas férias.
0: Obrigado, amigo. Semana que vem estou de volta.
4: Tchau.
0: Obrigado, cara. Obrigado mesmo, viu? O Reginaldo Paiva. Ô, Reginaldo, bom dia.
5: Bom dia, Edson. Como vai? Reginaldo de Tupéva.
0: Tá de ressaca, é?
5: Oi, só que é pra nós, Lourenço e Lorival, bom de bico.
0: Opa!
5: Parece pra todos os ouvintes aí que tá na escuta. Toninho, a família dele, pro Rony, pessoal da padaria Sandra. Ó o jabá, hein?
0: É.
5: Um abraço, tá com Deus.
0: Com Deus também,
5: vai,
0: meu amigo.
5: Vai, Palmeira.
0: É.
5: O Brasil já foi, hein?
0: É isso aí. É, vamos que vamos. Então, vamos tocar uma moda pra esse povo? Não, gente. Vamos pra um break comercial rapidinho. A gente volta já já. Não sai daí, não.

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1: Educativa Campinas, agora 6:14. Bom dia.

0: 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Bom dia, meu amigo ouvinte, bom dia, coração que desperta. A viola não chora à toa não, viu? Ela geme, ela grita, ela canta, mas sempre termina com um acorde de esperança, porque a vida é assim, tem notas baixas, tem silêncio, mas também tem um repique da felicidade que chega sem avisar, viu? Hoje o sol nasceu para você, não importa se a chuva caiu ontem não, se a poeira emperrou ou se a estrada está comprida. O importante é que você está de pé, com o pé aberto, com o peito aberto e a alma disposta, né? Levanta, toma um café, afina essa viola interna que mora dentro de você e toca com o dia, né? Como se quem toca uma moda de verdade, viu? Com sentimento, com garra e com fé. Aqui é Bom Dia Viola, Rádio Educativa, Edis Cruz, e a gente acredita que cada novo amanhecer é uma segunda chance para ser feliz, mais grato e mais forte. Vai com Deus, vai com a viola e vai com a paz no coração, porque o dia é seu e ele começa agora. Bom dia! Eu quero agradecer demais todos os meus ouvintes queridos que me mandam mensagens através do WhatsApp 19 99478-0062. Vou repetir, 19 99478-0062. Você pode também acessar o nosso site educativa.campinas.sp.gov.br ou baixar o nosso app lá na sua lojinha de aplicativos, disponível para Android e iOS, Educativa Campinas. E se você quiser vir tomar um cafezinho, estamos aqui, localizados na Avenida Andrade Neves, 2158. As porteiras da rádio estão sempre abertas para receber você, viu? Não esquece não, nós estamos aqui todos os dias para lembrar isso para você, viu? Então, quero mandar um bom dia carinhoso pro meu amigo Antônio Bonatti. Oi, Antônio! Bom dia, meu irmão, Deus abençoe. Ele mandou o seguinte: bom dia, meu amigo. Deus abençoe nosso dia de todos os ouvintes. Gostaria de ouvir, se possível, Sonhando com Rick Renner. Opa, vai ouvir. Um abraço, fique com Deus, viu? Com Deus também. O Antônio, obrigado pelo carinho, viu? Quero mandar um bom dia carinhoso para a Ivone, para o Juarez Anoli, lá de Americana. Bom dia, casal. Deus abençoe vocês, viu? Ótima terça-feira para vocês também. O Paulo também está aqui, né, Paulo? Bom dia, ele mandou. Que cada segundo do seu dia seja guiado pelas mãos de Deus. Obrigado, meu irmão. Deus abençoe seu dia, viu? Muitas coisas boas aí. Ô, Pingo, bom dia.
1: Ô, seu Edis Cruz.
0: Bom dia, meu amigo. Bom dia.
1: Tudo na paz, que Deus abençoe.
0: Amém.
1: Da saúde aí, viu?
0: Amém.
1: É, realmente você esteve lá, né? Na Mais Sabor,
0: tive.
1: Lá, né,
0: homem? Fui lá no Mais Sabor.
1: Mas a artista lá não passou um recado.
0: Ah, bom.
1: Tem umas artistas ali que eu vou falar pra você. acabou não passando um recado, achei que você não tivesse ido.
0: Não, fui.
1: E pena que eu não tava lá, né? Porque eu tava na correria.
0: É, ela me falou.
1: Mas eu fico feliz aí por ter aparecido ali para conhecer o local do trabalho.
0: Maravilhoso.
1: A galera toda ali.
0: Adorei.
1: Tá bom?
0: Vou voltar lá de novo.
1: Espero que você retorne de novo lá.
0: Comida boa.
1: Meio de 40.
0: Ah, então tá bom. Agora eu sei o horário.
1: Pra uma, mais ou menos, eu retorno das entregas, né?
0: Entendi.
1: A gente abastece as obras aí na construção civil, né?
0: Tá certo.
1: As marmitas aí, então sai no apoio aí pra dar uma força aí pros motoboys, pra não atrasar as entregas.
0: Não, tá certinho.
1: Mas será um prazer recebê-lo de novo ali, viu?
0: Vou com o maior prazer.
1: Um abraço a todos da rádio aí.
0: Obrigado.
1: Excelente programação.
0: Obrigado, Pingo.
1: É. Desejar um abraço lá pro mano velho, o Zibinho do Bosque.
0: Ah, o Zibinho tá sempre acordando cedo com nós aqui.
1: Nosso amigo e colaborador Paulinho.
0: É, abração Paulinho
1: Ponta
0: também.
1: Ponta Firmeira, viu? E seu Trovão Azul.
0: É isso.
1: Nunca falha.
0: É isso aí.
1: Abraço.
0: Abraço
1: pra
0: você.
1: Deus abençoe a todos.
0: Amém, obrigado, viu? É, quem tá aqui comigo também é o Rony. Oi, Rony, bom dia.
2: Fala, meu amigo Edis Cruz. Bom dia.
0: Bom dia.
2: Tudo bem?
0: Graças
2: quem
0: a Deus.
2: Quem fala aqui é o Rony aqui do Sítio Sapezal. Queria mandar um abraço aí pra minha avó Maria Beatriz Casagrande, o vô Toninho, vó Jacira, meu pai, minha mãe, meu irmão, tia Lourdes, tio Sírvio, o compadre, a comadre lá no sítio São José, né, a família Bacherli, o pessoal lá da Fazenda Estiva, a família Ming, Joãozinho, a dona Carminha, seu primo lá do sítio Santa Cândida, dona Ruth, o Herma, a Banvarte, toda a sua ensaiada que devesse.
0: Opa!
2: O meu amigo Bruno aí da padaria, o Cairo aí da padaria também.
0: Ixi.
2: O Tonhão, Batata, o Piala do Suco de Laranja, né? É, Dona Heloísa. Todos os ouvintes que estão ouvindo. Eu queria ouvir a música Amor Quando Chega Invade, com Hermanos Guedes.
0: Opa!
2: Né? Oferecer para todos os ouvintes aí. Tá
0: obrigado.
2: Bom, meu querido?
0: Obrigado! Bom dia, meu irmão. Obrigado, viu? Obrigado pelo carinho. O Maurão também tá aqui, né, Mauro? Mauro, falei de você às 4:30 da manhã, viu, Mauro? Um abraço para você, Mauro. Lá do Vida Nova, amigo querido da gente aqui, trabalhador assíduo da Sanasa Campinas, ô, empresa gigante, viu? Que Deus abençoe você, viu, Maurão? Muita coisa boa é para você, viu? Quem tá aqui comigo também? Ô, Darciso. Oi, Darciso, bom dia.
3: Bom dia, Dir.
0: Bom dia.
3: Por favor, toca a música Nossa Senhora do Brasil com Bruno Marrone e oferece pra Cidinha do Jardim Novo Campos Elíseos.
0: Opa, vou tocar, aguenta aí. É, quem tá aqui comigo também? O Renato Carvalho. Ele falou que coisas boas acontecem para aqueles que esperam. Coisas ainda melhores acontecem para aqueles que se levantam e correm atrás daquilo que querem. É isso aí, vamos à luta, Renatão. Sabe as palavras, meu querido. Obrigado sempre pelo carinho, viu? A Alessandra também está aqui, mandando bom dia. A Adriana Turkovic, Alves Turkovic. Oi, Adriana, bom dia, minha querida. Ela mandou o seguinte, bom dia, diz. É, abençoado dia para você e todos os ouvintes. Abraço carinhoso a todos, para você também. Muito obrigado, viu? Obrigado pela sua participação sempre com a gente. A Iraci de Oliveira também, né? A Iraci falou assim, nunca deixe de acreditar nas voltas lindas que a vida dá. O tempo de Deus é perfeito. Bom dia, Iraci. É, realmente, concordo com você, viu? É perfeito, lindo, maravilhoso, viu? Meu querido Léo. Oi, Léo. Bom dia. Ele mandou o seguinte. Oi, diz. Bom dia. Ótimo dia pra você. Toca pra gente Boate Azul, na voz de Bruno Marrone. Aô, querido. Vou tocar pra você Boate Azul. Deus que te proteja, viu? Já, já você ouve. Ela falou. Diz, lembra de mim tocando Bruno Marrone? E Vitor e Léo, amo, todos precisam de fé, né? Vamos sentir sua falta. Obrigado, viu? Vou caprichar na programação, viu? Deixa comigo, viu, Ed? Ah, é, pode ficar sossegado. Beijo pra vocês, viu? Pra você, pro Zé Burro, ô, família que eu gosto muito. A Edna Burro e o Zé Burro, lá de Montemor. Obrigado, viu, casal? Deus abençoe vocês sempre, sempre, sempre, sempre, viu? Vou tocar umas modas aqui pra vocês, já volto, já eu volto. E a gente continua a prosear. Agora, 6:29, bom dia. 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
1: 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Mãezinha, interceda por nós.

0: Cidinha, lá do Campos Elíseos, essa é pra você. Bom dia.
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e que Deus abençoe. Será? Já está abençoado cada um de vocês. E feliz aquele que tem fé.

0: Obrigado, gente.
1: 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Eu sou o Edis Cruz e o nosso Bom Dia Viola está no ar com muitas coisas, muitas modas boas e a participação do ouvinte que me manda mensagens através do WhatsApp 19 99478-0062. Vou repetir, 19 99478-0062. Quero mandar um bom dia carinhoso para os amigos que me acompanham aqui todas as manhãs. É o Gilson Lucchini, lá do Salame Caipira. Bom dia, Gilson, obrigado pelo carinho. O Elisiário também está sempre aqui todos os dias. O Elisiário mandou o seguinte: que Deus nos proporcione um bom dia, nos livre de todo mal, de toda arma forjada contra nós, de toda armadilha, e nos dê paz, proteção e descanso. Amém. Que Deus abençoe você, meu querido. Ele falou: bom dia, diz e ouvintes. Tamo junto, meu querido. Tamo junto mesmo. Juntos, e ninguém solta a mão de ninguém, não, né? É, a Marilene Benetasso, né, também está aqui sempre com a gente. Ela mandou o seguinte: o amor de Deus nos fortalece a cada amanhecer. Bom dia. Meu querido André Luiz, né? O André é sempre querido, sempre fofo aqui com a gente, sempre mandando mensagem carinhosa. É, ele está indo para Santa Bárbara, né? Ô, pessoalzinho, a galera da empresa Denso, abração para vocês aí, viu? É, o meu querido Rogério, meu querido André Luiz, tá transportando vocês. Ó, esse menino é 6 estrelas, viu? Não é 5 estrelas, não, ele é 6 estrelas. A gente não conseguiu, mas o André consegue, né? Porque o André é um menino bom, trabalhador. Então, ó, abração para todos aí da Denso. E tamo junto, viu, gente? Educativa Campinas FM 101,9, viu? A Maria Perini tá sempre aqui com a gente, mandando mensagens carinhosíssimas. Ela disse que tudo na vida passa, tudo muda, mas o amor de Deus permanece para sempre. Abençoado seja o seu dia, viu, gente? E ela manda o seguinte: abençoado seja a sua terça-feira, confie no Israel Senhor, Salmo 103b. Obrigado, viu, Maria? Maria Perini sempre com a gente. Meu querido Machado também está aqui, mandando um bom dia. Que Deus te abençoe, te proteja e esteja sempre com você, viu, Machado? Quero mandar um bom dia carinhoso também para Bel e para o Lau, lá do bairro do Lau, né? E mandar um abração para o Laércio também, né? Para as meninas aí do bairro do Lau. Eu sei que já estão no pé do eito, já estão aí preparando o almoço para a galera, que daqui a pouquinho começa a chegar aí, né, gente? Obrigado pelo carinho, viu? Eu vou voltar de férias. Nas minhas férias eu quero ver se eu dou uma passadinha aí para comer um lanche, um arroz com feijão com vocês, viu, Bel? É sempre bom ter vocês aqui. Bom dia, obrigado pelo carinho de sempre. Eu sei que você está conectada com a gente, essa galera toda aí, né? Então agradeço demais, viu? Vou sim. A semana que vem eu vou para Minas, semana que vem, ficar uns dias lá. E depois eu volto. A hora que eu voltar, eu vou aí comer arroz com feijão, dar um abraço nos vocês e agradecer o carinho de vocês comigo, viu? Fala pro Laércio que eu passo aí também, a gente come um arroz com feijão junto, viu? Obrigado, viu, gente? Obrigado a todos vocês. Vamos de moda boa para esse povo, né? Essa galera que tá sendo transportada aí pelo André, né, André? Então, o pessoal do Uber e do André, que vai estar indo lá para Denso trabalhar, vai ouvir um Chitãozinho Chororá com a Sandy Júnior para vocês, viu, galera? Bom dia!

0: alegria, a gente finaliza mais um Bom Dia Viola aqui na Rádio Educativa de Campinas FM 101,9. Muito obrigado a todos que participaram comigo desde as 4 da manhã. Quero mandar um bom dia carinhoso para o Tonhão aqui, compartilhou a arrecadação que o Batata fez lá, pro, o pesqueiro do Batata fez para o Asilo de Monte Mor. Parabéns, viu, Batata? Que Deus abençoe você. Luiz Carlos Massulo, ô Luiz, acabou de chegar a sua mensagem, mas o programa está acabando. Amanhã eu prometo tocar a moda que você pediu, viu? Muito obrigado pela participação. Passo o comando agora para o meu amigo Paulo Rogério Agostinhos. Bom dia, Paulo. Seja bem-vindo.
1: Bom dia, Diz. Bom dia para todos. Obrigado. E é, vamos que vamos agora com Bom Dia Campinas até as 9 da manhã.
0: Isso. Ó, hoje diz que é dia do chocolate, né?
1: Dia mundial do chocolate.
0: Que seja doce o seu
1: que
0: dia.
1: Que seja,
0: viu?
1: Doce o seu também.
0: Obrigado.
1: E o pessoal que for trazer chocolate para mim,
0: isso,
1: pode trazer Lindt.
0: Isso.
1: Adoro.
0: Então você viu que o Paulo é muito exigente. Bom, gente, quero agradecer a cada um de vocês. Lembre-se, a vida é como uma boa moda sertaneja. Ela é cheia de histórias para contar e de sentimentos para compartilhar. Bom dia e até amanhã.

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5: O vereador Carlinhos Camelô apresentou 221 proposituras na Câmara Municipal de Campinas durante o primeiro semestre de 2026. No período, foram protocolados 11 projetos de lei, 36 requerimentos, 173 indicações e uma moção. Entre os destaques da produção legislativa está o projeto de lei complementar que estabelece regras para a utilização de praças públicas em atividades econômicas como feiras livres, eventos e outras iniciativas comerciais. A proposta prevê que a instalação de equipamentos para essas atividades respeite a finalidade pública das praças, preservando suas funções social, ambiental e urbanística. Pelo texto, a exploração econômica deverá ter caráter complementar, sem comprometer a livre utilização dos espaços pela população, nem a fruição coletiva desses locais. Com trabalhos técnicos de Maurício Vicenzi, Bruno Assis, para o Minuto Câmara.
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6: Olá, bom dia para você que está sintonizado na Rádio Educativa 101,9, conectada com Campinas, com o Brasil e com o mundo. Sejam todos bem-vindos a participar comigo até as 9 horas da manhã pelo 1999-478-0062, 1999-478-0062. Hoje que é o Dia Mundial do Chocolate, é verdade, e você sabia que tomar um chocolate virou sinônimo de, assim, você tomou um chocolate, você perdeu, né? O fulano tomou um chocolate, tomou uma goleada, igual os Estados Unidos da América tomaram ontem um bom chocolate belga, não é mesmo? É quem manda as pessoas quererem meter o bedelho onde não foram chamadas, não adiantou na dica de nada, o jogo foi vencido no gramado. E também no Brasil, não quer dizer que seja o Dia Mundial do Chocolate, mas hoje em dia, o Dia Mundial do Sabor Chocolate, que é o que vem escrito nas embalagens, e a gente ainda cai nessa, né? Fazer o quê? Nem tudo que reluz é ouro. Para abrir os trabalhos musicais aqui no Bom Dia Campinas, a gente vai com a Aretha Franklin. Eu volto já.

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1: Muito bem, passar uma tarde em Itapuã com os cariocas. Eu nunca tive vontade de passar essa tarde em Itapuã, não, viu? Não passei a tarde em Itapuã, não conheci o Leblon. Acho que tem várias coisas que cantam em músicas que eu não fui conhecer. E também acho que eu não estou interessado, não. Ah, só se eu ganhar. Aí eu vou passar uma tarde em Itapuã. Mas uma coisa que eu gosto de verdade é ouvir o barulho do mar. Gente, em qualquer lugar que eu vá, eu fico ali um tempão na frente do mar ouvindo a arrebentação das ondas. Adoro, adoro mesmo. E antes a gente ouviu... Eu gosto de chamar ela de Amy Casa do Vinho, porque ela é Amy Winehouse, cantando Rehab. E Aretha Franklin, I Say a Little Prayer, né? Vou dizer uma pequena prece. E a Amy Casa do Vinho também foi aquelas cantoras que tinham tudo para ter um potencial enorme e faleceu aos 27 anos também, entrando para aquela lenda dos artistas que faleceram aos 27 anos. Parece que acabou um pouco isso, né? Que essa lenda aí, ela meio que já não está existindo mais, graças a Deus, mas a gente nunca sabe, né, o que pode acontecer. Então você participa aqui pelo 1999-478-0062. A ouvinte Dadi, ou Dadi, está dizendo que vai no mercado comprar leite e pão para ela tomar o café da manhã, antes que o mercado é pertinho, viu? E vai logo então para poder fazer seu café e voltar a curtir o Bom Dia Campinas, viu, Dadi?

0: O Márcio está dizendo que a Espanha passou no último minuto. É verdade, viu? Mas olha, essa questão do Cristiano Ronaldo ter chorado, ela pode trazer verdades ou não. Porque ele nunca ganhou uma Copa do Mundo com a seleção portuguesa, né? E fica, sei lá, essa é a história para ele. Ele disputou. E eu acredito que no choro dele, embora ele vá chorar nas ilhas que ele tem, no Principado de Mônaco, onde ele talvez não, acho que ele tem casa no Principado de Mônaco, vai aumentar a coleção de carros milionários. A coleção de carros milionários dele está para cima de US$ bilhões, né? Vai passar férias, sei lá, nas ilhas que ele tem. Eu não sei, acho que ele tem tanta coisa que não ter ganho a Copa do Mundo, acho que vai ser minimizado na vida dele, né? E o cara que fez o gol, o Merino, né? O Merino, gente, ele fez uma coisa ontem tremenda na Copa do Mundo. Ele foi bater o escanteio, foi na área cabecear. Porque ele bateu a falta rapidamente e partiu para frente e passou pela defesa do Diogo, né? É isso mesmo o nome do goleiro de Portugal? Era Diogo alguma coisa? Já não lembro mais. Eu sei que é isso, mas Portugal jogou com bastante garra, motivado, assim como a Espanha, querendo elevar o nome do país, né? Diferentemente das coisas que a gente anda vendo por aqui. Mas vamos passar isso para adiante e vamos com os tribalistas agora no Bom Dia Campinas.
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1: 7h40 em Campinas, nesse momento. Bom dia, Campinas. Manhã de terça-feira, 7 de julho de 2026. Tigres de Bengala, agora ou jamais. Engenheiros do Havaí, era um garoto que, como eu, amava os Beatles e os Rolling Stones. Adriana, sonhos não são impossíveis. E Tribalistas com Diáspora. Eu perguntei aqui para a inteligência artificial quais são os melhores chocolates do mundo. E, para minha surpresa, ela respondeu, é a barra El Ganso, da marca peruana Cacau Sujo, mas não é sujo de sujeira não, viu? É produzida, essa barra de chocolate, produzida com cacau nativo da região de Junín, de acordo com... porque está por aqui de Peru mesmo. Depois do Cacau Sujo, vem a Toc, do Equador, a Amedei, da Itália, Domori, da Itália também. Depois, ali lá para baixo, aqui vem o Godiva, da Bélgica, que daí já é classificado assim como o Lindt, grife de luxo global, mais icônica e tradicional da fabricação de bombons finos. Então é isso, a gente já vem aqui, eu acho que até no tempo que eu comia na padaria, que eu comprava na padaria, aquele chocolatinho, que era um cigarrinho, né, os cigarretes, que tinha aquele menininho, né, e a gente fingia que tava fumando, olha que coisa, ainda bem que eu só fingi, viu, só fingi que tava fumando, até aquilo lá, da Pan, era aquele chocolatinho da Pan em forma de cigarro. Até aquele, naquela época, aquilo lá a gente até poderia chamar de chocolate. Agora, o que a gente vem consumindo aqui, se compra essas caixas de bombom e as barras, elas são mais gordura saturada do que qualquer outra coisa, né? Então é isso. Eu não posso também ficar comprando Godiva e Lindt toda hora, né? Mas também tento me policiar quanto a isso. Já estão participando comigo aqui a Gilva, de Americana, a NV de Bôscolo, o Zé Finesse aqui está dizendo que todo mundo reclama dos jogadores, mas ninguém reclama que a CBF contratou o Ancelotti e ganha um salário milionário por mês. Parece que ele vai ficar até 2030, viu, Finesse? Vamos ver aí. O Conde também está participando aqui, a Pati, o Márcio também participou. Muito obrigado, daqui a pouco eu falo, eu dou mais um alô para as pessoas que estão aqui figurando na lista do Bom Dia Campinas. E agora a Carly Simon.

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5: A Câmara Municipal de Campinas entrou em recesso parlamentar com a suspensão das reuniões ordinárias e das reuniões das comissões permanentes. No entanto, os gabinetes dos vereadores e os setores administrativos continuam funcionando normalmente. O atendimento ao público é realizado de segunda a sexta-feira, das 9 da manhã às 18 horas. O recesso legislativo é previsto na legislação e corresponde ao período em que não são realizadas sessões ordinárias nem reuniões das comissões permanentes. Nesse intervalo, os parlamentares podem dar continuidade ao trabalho nos gabinetes, ao atendimento da população e à elaboração de propostas legislativas. A primeira reunião ordinária após o recesso está marcada para o dia 3 de agosto. Com trabalhos técnicos de Maurício Vicenzi, Bruno Assis, para o Minuto Câmara.
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6: Bom dia Campinas, bom dia para você que está sintonizado conosco aqui em 101,9 ou pelos meios digitais. Hoje, 7 de julho de 2026, já foi a primeira hora do Bom Dia Campinas, partiu segunda hora com a sua participação. O Cláudio, o Gilson Rúbio, a Maria do Carmo de Lima também, a Cleide. Obrigado, viu, Cleide? Olha, hoje, 7 de julho de 2026, está completando 36 anos da morte de Agenor de Miranda Araújo Neto, mais conhecido como Cazuza. Ele que foi um cantor, compositor e poeta brasileiro, polêmico também nas coisas que fazia, né? O que será que Agenor de Miranda estaria falando da seleção brasileira? Dá uma vontade de saber, né? Não só Agenor, né? Mas o saudoso Ricardo Boechat também, que faleceu tragicamente num acidente de helicóptero. Outras tantas personalidades polêmicas, o que será que elas estariam falando, não é mesmo? E eu queria dizer o seguinte, que eu não lembro o que eu ia dizer agora, mas assim que eu lembrar, eu falo sem problema, tá bom? O que acontece é que eu pego um assunto aqui e tento casar com o outro, não dá... Ah, lembrei. O Cazuza, ele está entre as, sei lá, as capas mais, assim, como que eu posso dizer, mais impactantes da revista Veja, quando essa mesma publicação tinha grande impacto nacional, não é? Eu, para mim, as mais impactantes foi a de Cazuza, quando ele estava já bem doente, e também o Papa João Paulo II, quando este estava bem debilitado já. Foram as duas capas da revista Veja que me impactaram profundamente, e eu lembro até hoje. Então, para fazer uma homenagem ao Cazuza, vamos ouvir Cazuza.

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1: É, que bloco romântico, hein? Esse do Bom Dia Campinas, Air Supply. É Air Supply mesmo? Não, Air Supply foi antes. Agora foi o Lionel e a Diana. Antes, sim, foi o Air Supply e antes deles, o Cazuza, o Argemiro. Olha, muita gente falando aqui, comentando, né, da seleção brasileira. Aí eu procurei aqui, sem querer, eu achei aqui para onde vão os integrantes da seleção brasileira após a derrota. Por exemplo, aqui tá. O Neymar vai para Orlando passar uns dias lá, porque a esposa dele, como a gente viu, né, fez o chá de bebê lá, revelação bebê, sei lá, alguma coisa nesse sentido, durante a Copa, maravilha. Vai para Orlando. Não tem previsão de voltar aos gramados. O Vini Júnior vai com a influencer namorada dele para Ibiza. Chique, né? Ele vai comemorar o aniversário dele de 26 anos lá, na Ibiza. O Léo Pereira vai ficar uns dias de folga nos Estados Unidos, não é? O Éder Militão também deve se encontrar com a ex-esposa dentro dos Estados Unidos, vai ficar por lá também fazendo compras, indo a restaurantes de luxo, indo nos naquelas festas no rooftop, né, que são chiques. Eu fui lá e eu vi como que são aquelas festas. Mas eu não entrei nas festas não, viu? Porque eu não tinha dinheiro. O Carlo Ancelotti, o pobrecito, vai ficar de férias no Canadá, onde ele tem uma casa e costuma passar os descansos dele lá. Ah, que dó, né, dessa gente. Quem mais aqui? Ah, e o Lucas Paquetá vai voltar para o Rio de Janeiro. O Rafinha vai para Porto Alegre, tchau. Muito bem, que maravilha, né? E eu estava lendo aqui agora que o pai de Neymar lançou uma carta aberta na internet para o filho. Ai, gente, se vocês lerem, é de comover. Nossa, eu fiquei tão comovido. Meu Deus, é só... Eu vou usar o bordão de uma pessoa que foi apresentadora de programa de barraco na televisão e hoje em dia na rede social dela, ela fala assim: eu não devia falar, mas vou. Não devia estar falando essas coisas, mas vou, né? Então é isso. Eu já tinha dito que o Cristiano Ronaldo deve ir para onde ele deve ter algum. Ele comprou alguma ilha lá nas Maldivas, nas Ilhas Maurício, ou ele vai para o Principado de Mônaco, ou ele vai para alguma grande propriedade dele também, né? E o povo que se lasque pagando boleto, né? Principalmente aqui no Brasil. Mas então, como a gente, né, já sabe de tudo isso, a gente sabe, é que a gente gosta de sofrer, a gente já sabe tudo isso. Mas a gente torce, né? A gente costuma torcer. E teve também num comentário que eu recebi na internet, um dos comentaristas lá de Portugal, eu não lembro agora quem foi nem quem é, né? Eu só recebi e assisti porque eu achei interessante. O comentarista falando que o Brasil, ele acabou se perdendo, perdeu aquela mágica toda, eu até concordo um pouco com ele. Por quê? Ele é um jogador europeu, certo? Ele foi um jogador europeu. E o Brasil, ele fazia coisas diferentes dos times europeus, por isso que encantava o mundo. E segundo ele, agora o Brasil quer fazer o que os jogadores da Europa fazem. Então não dá, então há um confronto, né? Salvaguarda o Paraguai, por exemplo.

porque tentou fazer alguma coisa ali diferente, né? Mas também não deu certo. Mas não é que não deu certo porque ele não tinha capacidade, é porque faltou um molho, né? Faltou o molho. Mas é isso. Então, quando o Brasil voltar a ser o Brasil, com certeza vai encantar o mundo todo novamente. Nenhum de nós agora no Bom Dia Campinas.

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1: Nesta segunda-feira, a INDEC publicou o resultado da primeira análise de heteroidentificação de candidato autodeclarado preto ou pardo, referente ao concurso público para o cargo de inspetor de manutenção de veículos. A avaliação presencial foi feita na última quinta-feira por uma comissão formada por colaboradores de carreira da empresa com diversidade racial. O procedimento tem como objetivo assegurar a correta aplicação das cotas raciais, promovendo justiça social e prevenindo fraudes. Com a aprovação na etapa de heteroidentificação, o candidato segue agora para a fase de entrega e análise da documentação que antecede a contratação. De Campinas, Daniela Lemos.
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2: Um dia, numa rua da cidade, eu vi um velhinho sentado na calçada, com uma cuia de esmola e uma viola na mão. O povo parou para ouvir. Ele agradeceu as moedas e cantou essa música que contava uma história, que era mais ou menos.

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1: Bom dia, Campinas. 8 horas e 44 minutos. O céu vai ficando nublado aqui na região do Castelo. É a previsão mesmo, diz que vai esfriar. Não é? Mas parece que a chuva vai vir... aqueles três pingos, né? Aqueles três pingos. Eu falo aqueles três pingos, é uma história assim que a gente às vezes ouve pessoas, ouve comentários. Aliás, essa música é aquela, né? John Butal, Milano, Go. Eu queria falar americano ou inglês dessa maneira e ser entendido quando eu viajo aos Estados Unidos, que é bem melhor, né? Falar assim e você entender tudo, né? Eu quero um suco de laranja em vez de orange juice. I need a coffee, ou eu quero um café. Mas eu, olha, então falar a história, eu não vou contar outra história não, eu vou contar essa. Eu estive no Canadá recentemente e estava perto das festividades natalinas já. E aí nós fomos a uma das feiras natalinas, gente, pensa num galpão que foi utilizado com umas coisas bem antigas, bota 1800 para lá. Que é um, e assim, tava todo impecável, maravilhoso, um galpão sucesso, vendendo coisas natalinas. Aí depois nós saímos pro lado de fora, onde é um espaço bem grande, né? E aí eu fui na fila de uma iguaria que é lá do Canadá, né? Uma iguaria que é feita lá e que é parecido com o nosso cachorro-quente. Aí eu entrei na fila, os meus amigos, os meus familiares estavam atrás de mim, né? Eu falei, eu vou fazer uma coisa aqui, eu vou pedir um cachorro quente. Aí eu falei com ela, e abrindo bem a boca, gesticulando, né? Eu falei, eu quero um cachorro quente. Ela olhou assim, what? Eu falei, um cachorro quente, por favor. Ela, isso é português? Eu falei, ela falou, então repete de novo, eu, cachorro quente. Ah, e ela falou assim, então repete para mim que eu quero aprender agora a falar cachorro quente em portunhol. Aí eu falei, cachorro quente. Bom, então o João melou, botou o melão no gol. Teve também... O que teve, gente? Já nem lembro, mas... tiveram essas músicas aí. A Celine Dion também. O Raul Seixas. Essa música do Raul Seixas, quando toca, eu sempre falo que eu dedico a todos os meus ouvintes que eles passaram por tudo isso também. E agora vem a Nana Caymmi.

0: Barry com Barry Manilow. Gente, eu gosto dessa música com todos os cantores e cantoras que gravaram. Essa música, sei lá, faz a gente flutuar, né? Essa do ABBA, que tocou agora há pouco também. Eu não sei, tem uma música da Charlene que eu gosto muito. Quando ela estiver na programação, eu vou comentar aqui com vocês também. E com ele, a gente terminou o Bom Dia Campinas desta terça, 7/7. De 2026. Um grande abraço ao André Lima, que mandou mensagem, ele curtiu a história do cachorro quente, também ao Rafael Santini e ao Guilherme, que estão lá na Casa Lotérica, a Ana Lúcia Pires, a Jô, a Vera Salustiano, a Wanda, o Jorge dos Santos Lima. Muito obrigado a todos, viu? Reginaldo Paiva, Hélio Santos, Gilson Rubio também estava sumido, hein, Gilson? Um grande abraço para você. E a partir de agora, quem fica no comando da programação educativa com o Manhã Educativa e já rompe a tarde também, porque já passa do meio-dia, vai ficar até uma hora, é o Marcos Cavalcante. Bom dia, Marcos Cavalcante.
1: Alô, Paulinho, bom dia, meu amigo. Tudo bem?
0: Tudo bem, e você?
1: Chegando bem para mais um dia, graças a Deus.
0: Mais um dia. Eu falei hoje ainda da seleção brasileira e da Copa, viu?
1: Sim, eu vi.
0: Porque vai ser assunto ainda um pouquinho, né?
1: É, ainda está na memória, né?
0: É.
1: Igual a música do Barry Manilow que você trouxe.
0: Nossa,
1: tá na memória
0: belíssima.
1: Do povo brasileiro, essa dor que não passa, Paulinho.
0: A dor vai passar, sabe
1: vai
0: quando?
1: Vai passar.
0: Dia 30 ou no quinto dia útil que chega os boletos,
1: é,
0: né?
1: Aí a preocupação muda.
0: Muda a preocupação.
1: Com certeza.
0: E aí eu não vou nem comentar a informação que você trouxe para mim, porque seria cômico se não fosse trágico, mas deixa para sair de verdade mesmo, né?
1: Vambora.
0: Vambora. E o que você achou da Espanha ontem? Mereceu?
1: Foi um jogo difícil, hein?
0: Foi, eu tava torcendo para ir para as penalidades, como sempre.
1: Ah, como sempre a gente quer, né? Quando não é o Brasil, a gente torce para ir para os pênaltis.
0: Adora a penalidade.
1: Mas ali deu a favorita a Espanha, né? E depois a Bélgica ontem, 4-1 nos Estados Unidos.
0: 4-1.
1: Todos sediaram a Copa agora fora da Copa. Bélgica,
0: sim,
1: Canadá e Estados Unidos.
0: Eu estava assistindo a um filme e aí resolvi que eu não ia aguentar assistir até o final do jogo mesmo, que tava com sono já. E quando eu coloquei, já estava 2-1 para a Bélgica. Parece que foi já no primeiro tempo, né? 2-1.
1: 2-1 no primeiro tempo e depois no segundo tempo, 4-1 para a Bélgica.
0: Muito bem.
1: Bélgica para... joga com a Espanha.
0: Estou falando aqui igual um comentário que eu vi de um jornalista que está lá na Copa do Mundo. Ele falou que nunca gostou da Bélgica. E assim, não tinha motivo para não gostar.
1: Certo.
0: Depois teve um motivo, que foi aquela eliminação.
1: Ok.
0: E que ontem ele torceu bastante por conta daquela intromissão, que não deveria ter acontecido, né?
1: Trump, né?
0: É.
1: No cartão.
0: No cartão, exatamente, que não mudou nada na história.
1: Não mudou nada.
0: A Bélgica foi lá e fez o jogo e venceu. E agora ele disse que vai torcer para a Espanha.
1: É, normal, né? E hoje tem Argentina com o Egito e eu vou torcer para os nossos amigos egípcios.
0: Todos seremos faraó.
1: Quem será que vai torcer para a Argentina aí, hein?
0: Não,
1: eu
0: tem
1: tô
0: aquela
1: fora.
0: Música, eu falei faraó.
1: Pois é.
0: Agora, sei lá, será que na final vai ser igual da última Copa, França e Argentina?
1: Cara, vamos torcer para que não, né, Paulo? Para dar uma novidade, né?
0: É.
1: Algo novo.
0: É verdade.
1: Torcer, pelo menos.
0: Então tá bom, Marcos Cavalcante.
1: Valeu.
0: O Márcio tá dizendo que dia 30 é aniversário dele. A gente tava falando que do dia 30 chega os boletos. Acho que ele deve estar reclamando porque vai chegar mais idade para ele, né?
1: Pode ser. Né? Mas se quiser mandar um bolinho aqui pra gente comemorar junto, viu, Márcio? Fica à vontade.
0: Ah, hoje é dia mundial do chocolate.
1: Aliás, dia 30 eu não vou estar aqui, né?
0: É, você não vai.
1: Eu vou estar de férias. É isso, a gente
0: vai falar amanhã.
1: Amanhã a gente fala.
0: Então. É verdade. Então, Márcio, no seu aniversário, mande para cá chocolate Lindt ou Godiva, tá? Pra gente comemorar o seu aniversário com
1: muita alegria,
0: garbo e elegância aqui nos estúdios da Educativa. Tchau, gente. Até amanhã. 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
5: O vereador Benê Lima apresentou 188 proposituras na Câmara Municipal de Campinas durante o primeiro semestre de 2026. No período, foram protocolados 15 projetos de lei, 48 requerimentos, 98 indicações e 27 moções. Entre os destaques da produção legislativa está o projeto de lei que altera a legislação municipal para permitir a realização de rodeios, montarias, provas equestres, exposições agropecuárias e outros eventos rurais em Campinas, desde que sejam observadas normas de proteção, segurança, higiene, manejo e bem-estar animal. O texto proíbe condutas que caracterizem maus tratos, como práticas que provoquem dor, sofrimento, ferimentos, lesões, exaustão, abandono, privação de alimento ou água, além da manutenção dos animais em condições inadequadas. O projeto segue em tramitação na Câmara de Campinas. Com trabalhos técnicos de Maurício Vicenzi, Bruno Assis, para o Minuto Câmara.
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6: Olá, muito bom dia, boa terça-feira, 7 de julho de 2026, está no ar mais uma edição da sua manhã educativa. Eu sou Marcos Cavalcante, seu amigo das boas lembranças, chegando para te fazer companhia ao longo de toda a manhã. Vamos juntos? É manhã nublada nesse momento em Campinas, muitas nuvens, aquele friozinho gostoso, né? Já preparou o seu café? Está no trânsito, está no trabalho, aonde você estiver, sejam todos muito bem-vindos. Nosso WhatsApp liberado para você participar, né, com a gente da programação. Nosso número é o 19-994-780062. Estamos aqui da Avenida Andrade Neves, 2158. Nosso site educativa.campinas.sp.gov.br. E assim a gente começa mais uma manhã juntos. Desejamos a você uma manhã abençoada, produtiva e muito feliz. abrindo a nossa manhã de hoje, tem Ace of Base com Cruel Summer.

0: 9:24. Rick James, You and I. Mais um grande sucesso para você na sua manhã educativa. Excelente terça-feira para você. E olha, Campinas pode registrar chuva nesta terça-feira após manhã de céu encoberto. O tempo muda em Campinas nesta terça-feira. Amanhã será marcada por muitas nuvens, mas ao longo da tarde e também da noite, onde aumentam as chances de chuva na cidade. De acordo com o Climatempo, a previsão máxima para hoje é de 22 graus, tivemos a mínima durante a madrugada de 12 graus. A grande quantidade de nuvens, ela é provocada pela frente fria, que se afasta em direção ao oceano entre os litorais de São Paulo e do Rio de Janeiro. Com isso, há previsão de pancadas de chuvas fracas e moderadas entre a tarde e a noite. Além disso, o avanço de uma nova massa de ar polar sobre o centro-sul do Brasil mantém as temperaturas mais amenas em todo o estado de São Paulo. Então, a expectativa é de que o tempo volte a ficar firme e estável aí só nos próximos dias. 9:25, você está na melhor Educativa FM.
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1: O Observatório Europeu Copérnicos divulgou ontem que o primeiro semestre de 2026 registrou o menor nível global de emissões de gases do efeito estufa decorrentes de incêndios desde o início da série histórica em 2003. De 1º de janeiro a 30 de junho, foram menos de 400 megatoneladas de carbono, reafirmando uma tendência geral de queda. No início das medições, em 2003, o valor ultrapassava 1 gigatonelada de carbono e a série histórica nunca havia registrado valor abaixo de 500 megatoneladas. A queda nas emissões tem sido impulsionada pela redução dos incêndios sazonais na África tropical. Desde o início do ano, a África registrou aproximadamente 154 megatoneladas de carbono, enquanto no mesmo período de 2025 foram 213 megatoneladas de carbono. A Ásia reduziu as emissões de 164 para 113 megatoneladas de carbono. Para o período de 6 meses, a atividade mais intensa de incêndio florestal foi observada no estado de Vitória, no sudeste da Austrália, no início de janeiro. Durante o monitoramento foram observadas temperaturas recordes. Embora a América do Sul historicamente emita menos que esses continentes, as emissões diminuíram ainda mais, passando de 40,9 para 38,8 megatoneladas de carbono. Também foram observados incêndios intensos no continente durante o primeiro semestre, com destaque para a região de Biobío, no Chile, e na província de Chubut, na Argentina. Da redação da Rádio Educativa, Danilo Fernandes.
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4: 9 horas 30 minutos, Educativa FM. Você ouve Roy Orbison e o Garnet. 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

0: 9 horas 39 minutos, James Garagan, sucesso da banda Aerosmith pra você. Essa tava no álbum Pump em 1989. Essa música ganhou o Grammy Awards de melhor performance de rock, né, por duo ou grupo, mostrando um lado mais reflexivo do grupo ao abordar um tema delicado e importante. Tá aí. Agora, 9h39 em Campinas, você continua participando pelo WhatsApp Educativa 19994780062. Mandar um alô aqui para o Elcio, para o Jorge dos Santos Lima, para a Josefa Vezenfati, agradecer a Carmita, a Pátio, o Rosseto, o querido Zé Cavalo, a Rosa Silvério, o Márcio também, a todos vocês aí, muito bom dia! Agora 9 horas e 40 minutos, você está na Melhor Educativa FM, sempre trazendo grandes sucessos para você.
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0: 9h48. 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Na sequência tem um boletim do esporte para você com Renato Leal.
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2: Placar News. A Espanha está nas quartas de final da Copa do Mundo. A classificação veio no finalzinho da partida contra Portugal, em jogo marcado pelo equilíbrio e pela intensidade das duas seleções. O gol decisivo foi marcado por Merino, que aproveitou a oportunidade e colocou a Fúria entre as 8 melhores equipes do torneio. A seleção espanhola criou boas chances ao longo do confronto e manteve um nível de competitividade até o apito final. A vitória reforça o bom momento vivido pela equipe, que chega às quartas embalada e com confiança para enfrentar os próximos desafios. A repercussão segue forte no cenário internacional e a expectativa agora é sobre o próximo adversário. A Espanha, como a teoria mostrava, a prática também está cada vez mais próxima do seu objetivo, que é chegar à decisão. Para a Educativa, Renato Leal.
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0: 9h49, seguimos ao som do Heróis da Resistência, Esse Outro Mundo.
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0: 10:01, você estará melhor. Educativa FM, Winter Girls, It's Raining Man. É muito bom ter a sua companhia nessa manhã de terça-feira. É, sejam bem-vindos a mais uma manhã educativa, sempre conectando você com o melhor da música. E olha, você fã do rock, eu trago uma dica legal para você aí no final de semana, hein? A Lagoa do Taquaral, ela será palco de muito rock neste domingo, em comemoração ao Dia Mundial do Rock e aos 17 anos da Central do Rock. A Concha Acústica recebe mais uma edição do tradicional Rock na Concha, reunindo grandes nomes da cena independente. E além da programação musical, o festival vai contar com feira de expositores, praça de alimentação e um ambiente ideal para reunir amigos e celebrar a cultura do rock. Portanto, aí o Rock na Concha vai acontecer na Concha Acústica do Parque Portugal, na Lagoa do Taquaral, neste domingo, a partir das 13 horas, com entrada gratuita. E quem puder também é convidado a participar da ação solidária, levando 1 litro de leite. As doações serão destinadas à ONG Isabel de Aragão, unindo música e solidariedade em um único evento. Participe!
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5: Olá, eu sou Heloísa Fava, coordenadora de fiscalização ambiental da Secretaria do Clima, e esse é o Minuto Ambiental. A gente sabe que os desafios climáticos estão cada vez mais presentes no dia a dia das cidades. Por isso, aqui em Campinas, o nosso trabalho tem sido unir forças entre várias áreas para garantir mais segurança e qualidade de vida para a população. Nos últimos anos, nós conseguimos reduzir as áreas de risco e melhorar o planejamento da cidade, com base em ferramentas reconhecidas internacionalmente, como a Estratégia Construindo Cidades Resilientes da ONU e as ferramentas de Scorecard. Essas ações só são possíveis porque trabalhamos em equipe, integrando fiscalização ambiental, saúde, defesa civil e planejamento urbano, sempre com foco em proteger as pessoas. Também temos levado a experiência de Campinas para outros municípios do país, mostrando que quando a gestão é responsável e transparente, os resultados chegam. Nosso compromisso é continuar avançando e cuidando da cidade com seriedade, para que cada morador se sinta mais seguro diante dos desafios climáticos. E esse foi o Minuto Ambiental de Campinas. Pequenas atitudes transformam nossa cidade.
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8: O vereador Arnaldo Salvetti apresentou 188 proposituras na Câmara Municipal de Campinas durante o primeiro semestre de 2026. No período, foram protocolados 4 projetos de lei, 2 requerimentos e 182 indicações. Entre os destaques da produção legislativa está o projeto de lei que regulamenta a realização de feiras agroindustriais e agropecuárias, além de exposições, leilões, shows, exibições culturais, artísticas e eventos esportivos de diversas modalidades no município. A proposta estabelece regras para o licenciamento e a autorização desses eventos pela Prefeitura de Campinas, prevendo critérios relacionados à segurança, infraestrutura, mobilidade urbana, acessibilidade e responsabilidade ambiental. Com trabalhos técnicos de Maurício Vicenzi, Bruno Assis, para o Minuto Câmara.
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0: Muito bem, estamos de volta. Manhã Educativa, conectando você sempre com o melhor da música. Agora, na sequência, um dos grandes hinos do pop rock dos anos 80, lançado em 1985, Alive and Kicking foi o primeiro single do álbum Once Upon a Time e levou Simple Minds ao topo das paradas em diversos países. Curiosamente, a banda já fazia enorme sucesso na Europa, mas foi nessa fase que conquistou definitivamente o mercado norte-americano, consolidando o seu nome entre os gigantes da década. Vamos ouvir.

0: 10:27, The Cure com In Between Days, Fat Family, Eu Não Vou. Ouvimos também o som do Shalamar, A Night to Remember. E Alive and Kicking com Simple Minds. É a sua manhã educativa conectando você com o melhor da música. E olha, quem está em busca de emprego já pode anotar na agenda. A Prefeitura de Campinas realiza amanhã, quarta-feira, dia 8, mais uma edição do Feirão de Emprego e Oportunidades, com mais de 900 vagas em diversas áreas. O atendimento será das 9 da manhã às 4 da tarde. Vai acontecer na Unisal Campinas, no Jardim Nossa Senhora Auxiliadora. Ao todo, 16 empresas estarão no local realizando entrevistas e processos seletivos. O destaque é para 100 vagas de auxiliar de logística no Mercado Livre, com salários de R$ 2.200. Já a maior remuneração é para açougueiro no Tenda Atacado, com salário de R$ 3.000. E para participar, basta levar um documento com foto, currículo e carteira de trabalho física ou digital. A Prefeitura recomenda fazer o cadastro antecipado pelo portal Emprega Brasil ou pelo aplicativo da carteira de trabalho digital, ou, se preferir, nas unidades do CEPAT, para agilizar aí o atendimento, tá bom? Então, você que está buscando oportunidade nova, aproveite essa novidade aí, tá bom? Nessa quarta-feira, então, das 9 da manhã às 4 da tarde, na Unisal Campinas, no Jardim Nossa Senhora Auxiliadora. Fica aí um recadinho para você. A gente segue com notícias direto da redação.
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2: Uma nova espécie de mosca descrita por pesquisadores do Museu de Zoologia da USP chamou a atenção por um hábito incomum. Ela vive associada aos ninhos de vespas da espécie Agelaia vicina, conhecidas por formar as maiores colônias de vespas sociais do mundo com até 1 milhão de indivíduos. Batizada de Brevia lata deceptrix, a mosca foi encontrada em ninhos coletados na cidade paulista de Cajuru. Os pesquisadores observaram que ela consegue conviver com as vespas sem ser atacada, mesmo dentro dos ninhos. Apesar da descoberta, esse comportamento ainda é um mistério. Os pesquisadores não sabem por que as vespas toleram sua presença se a mosca passa todo o ciclo de vida dentro do ninho, nem qual organismo serve de hospedeiro para suas larvas. Da redação da Rádio Educativa, Danilo Fernandes.
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0: Na sua manhã educativa, Rock Set com Anyone.

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O melhor da música você ouve aqui na Educativa FM. Uma ótima manhã para você. Mudamos o ritmo agora, tem sucesso do pop rock nacional com a banda Ira. Tarde Vazia.

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1: Placar News. O presidente dos Estados Unidos, Donald Trump, pediu que a FIFA revisse a suspensão do atacante Balogun, gerando repercussão no cenário internacional do futebol. Segundo Trump, a expulsão aplicada pelo árbitro brasileiro Rafael Claus foi muito suspeita e ele afirmou que a decisão merecia uma reavaliação imediata. De fato, a FIFA fez a revisão, autorizou a entrada do jogador norte-americano Balogun para disputar a partida frente à Bélgica e os Estados Unidos foram goleados pelo placar de 4-1. Para os norte-americanos, a despedida melancólica da Copa do Mundo depois de um gesto absolutamente condenável que partiu do presidente Trump e foi devidamente assumido pelo presidente da FIFA, Infantino. Para a Educativa, Renato Leal.
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2: É isso aí, valeu, Renato Leal, sempre de hora em hora, com notícias do esporte para você na Educativa. Olha, quero mandar um abração aqui para a NV de Bósculo de Mogi Guaçu, tá curtindo a programação com a gente também, a Wanda do Padre Anchieta, o Luiz Cairo, também a Gilva, a Aliette também participando, a Tereza Lorde, a Vera Ercolino, muitos amigos aí mandando mensagem, o Gustavo, a Ana Célia, sejam todos muito bem-vindos, hein? Seguimos agora com um clássico que marcou a época e até hoje tocar no coração de muitos amigos. Você ouve os Beatles com Yesterday.

pontualmente 11 horas em Campinas. Stereo MCs com Connected. Antes teve Ted Swings com Bad Dreams e The Cranberries com Dream. Manhã Educativa, conectando você com o melhor da música. Vamos para um rápido intervalo. Voltamos já com mais sucessos para você.

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5: A Câmara Municipal de Campinas está entre as finalistas que atenderam integralmente ao regulamento da campanha Amei Brasil 2026, iniciativa promovida anualmente no mês de maio pelo Instituto de Auditores Internos, com o objetivo de valorizar e dar visibilidade às atividades de boas práticas de governança, gestão de riscos e controles internos nos setores público e privado. De acordo com a organização da campanha, foram avaliados critérios como criatividade na divulgação das ações e conteúdo que ajude a difundir a profissão e a conscientização da importância dos profissionais da área. O evento, que vai premiar as instituições que representam a excelência na auditoria interna no país, vai ocorrer no dia 23 de julho. Com trabalhos técnicos de Maurício Vicenzi, Bruno Assis, para o Minuto Câmara.
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6: Manhã Educativa, de volta na sua companhia, tem Phil Collins, Two Hearts.

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1: 11 horas 15 minutos, Conexão Sonora chegando para você na Educativa. E olha, como parte da sua turnê no estádio Tour, Tiziano Ferro interpretou Seri Neri, um dos seus maiores sucessos. Isso aconteceu no estádio San Siro, em Milão, no ano de 2015. A apresentação foi entusiasticamente aclamada e destacou-se por trazer toda a emoção e significado que a canção carrega. E você ouve agora, aqui no Conexão Sonora, Tiziano Ferro e performando a música Seri Neri.

0: 11 horas 21 minutos. E essa foi a emocionante interpretação de Sere Neri com Tiziano Ferro em uma apresentação ao vivo no lendário San Siro, em Milão. Considerada uma das canções mais marcantes da carreira do artista italiano, ela ganhou ainda mais intensidade nessa performance de 2015, emocionando o público pela interpretação e também pela atmosfera criada no estádio. Lembrando que o Conexão Sonora volta às 17h15 com mais um grande sucesso para você. Até lá.
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1: Campinas mantém a posição de principal mercado de veículos eletrificados no interior do Brasil. Dados da Associação Brasileira do Veículo Elétrico mostram que a cidade registrou 2.234 emplacamentos entre janeiro e maio de 2026, média de 14,7 veículos por dia. O resultado representa um crescimento de 33,7% em relação ao mesmo período de 2025, quando foram contabilizadas 1.671 unidades. Desde o início da série histórica da BVE, em janeiro de 2022, Campinas acumula 12.171 veículos eletrificados emplacados. O resultado coloca a cidade à frente de capitais como Fortaleza, Florianópolis e Manaus. Os dados mostram uma forte expansão do segmento nos últimos anos. Em 2022, Campinas registrou 667 emplacamentos de veículos eletrificados. O volume saltou para 2.042 em 2023, chegou a 3.502 em 2024 e atingiu 3.726 unidades em 2025. Somente nos primeiros cinco meses deste ano, a cidade já alcançou cerca de 60% de todo o volume registrado durante o ano passado. Da redação da Rádio Educativa, Danilo Fernandes.
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3: 11 horas 30 minutos.
4: Cowboy Jorge.
3: Jorge Benjor.

0: Stevie Wonder, For Once in My Life, 11 horas 45 minutos. 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
2: Placar News. Com Carlo Ancelotti confirmado no comando da seleção brasileira para o ciclo que mira a Copa do Mundo de 2030, a preparação já começa a ganhar forma. Alguns jogadores serão monitorados de perto pelo novo treinador, que pretende acompanhar a evolução de nomes estratégicos ao longo dos próximos meses. O novo ciclo da seleção terá início em setembro, quando o Brasil volta a campo para a disputa de jogos amistosos internacionais. A expectativa é que Ancelotti utilize esses primeiros jogos para observar atletas, testar ideias e iniciar a construção do modelo de jogo que pretende levar até o Mundial. A confirmação do técnico italiano marca uma mudança importante na gestão da equipe e a movimentação deve seguir repercutindo no cenário esportivo. Para a Educativa, Renato Leal.
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0: Na sua manhã educativa tem clássico com a banda Scorpions, Still Loving You.

Pontualmente meio-dia em Campinas e ao som da Sandra, In the Heat of the Night, vamos fechando aí a nossa manhã educativa, sempre com boa música, informações e curiosidades para você. Agradecemos a sua audiência e convidamos a você continuar conosco. Após o intervalo, a gente retorna com o menu musical. Até já!

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3: Olá, eu sou Heloísa Fava, coordenadora de fiscalização ambiental da Secretaria do Clima. 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Você sabia que um descarte irregular, uma queimada, corte de árvores ou uma obra sem controle podem causar danos sérios ao meio ambiente e à saúde de todos nós? 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A fiscalização monitora áreas, acompanha atividades, verifica possíveis fontes de poluição e aplica penalidades quando há danos ao meio ambiente. 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Mas atenção! 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E esse foi o Minuto Ambiental Campinas. Proteger o meio ambiente é proteger a nossa própria vida.
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6: A Câmara Municipal de Campinas recebe a exposição Memórias Esculpidas, a arte no cemitério da saudade. Uma mostra fotográfica que revela o valor artístico, histórico e cultural do cemitério da saudade, um dos espaços considerados mais emblemáticos da cidade. O projeto, que contempla o lançamento de um e-book, ficará na Galeria do Legislativo até o dia 14 de agosto. Com trabalhos técnicos de Maurício Vicenzi, Isabela Santos para o Minuto Câmara.
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7: Ótima tarde para você, meio-dia e 6 em Campinas, começando mais uma edição do Menu Musical. E na próxima hora você embarca em uma seleção especial de grandes sucessos que atravessaram gerações e continuam fazendo aí parte da trilha sonora de muitos amigos e amigas, clássicos do pop, rock e da música internacional, escolhidos a dedo para tornar sua tarde ainda mais agradável. É, aumente o volume e vem com a gente que essa próxima hora está demais. Menu Musical começando e a gente chega com Guilherme Arantes. Você ouve o sucesso fã número 1.

Na educativa, você ouviu o talento aí de George Michael com Understand. Tá aí um dos grandes nomes da música pop para você. Excelente tarde para você que acompanha o menu musical. Na sequência, seguimos com a qualidade da música brasileira, dono aí de melodias sofisticadas e letras, né, que falam diretamente ao coração.

Menu musical trazendo grandes sucessos para você aqui na Educativa. George Michael, Father Figure. Na sequência tem Érica com I Don't Know.

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1: Excelente tarde para você. Ouvimos aí Eliana Prince com o primeiro beijo, aliás, o próximo beijo. Antes você ouviu Dusty Springfield com Nothing Has Been Proved. E também ouvimos Ed Sheeran com a companhia de Beyoncé, a música Perfect. Meio-dia 50, daqui a pouquinho tem tarde show com o Jota Silva, hein? Enquanto isso, seguimos o nosso menu musical, trazendo para você o som do Imagination.
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1: Aí, 13 horas, 2 minutos, Jota Quest. Palavras de um futuro bom. Fechando aí o menu musical de hoje. Fico com muito carinho para você passar essa hora agradável, relaxar aí com grandes sucessos. 13 horas, 2 minutos, já está aqui ao meu lado. Nosso querido Jota Silva vai fazer companhia para você, amigo e amiga ouvinte, até às 17.
2: Boa tarde,
1: tudo
2: de
1: bem?
2: Jota Quest para Jota Silva.
1: Tá de vendo? Jota para Jota.
2: Jota e Jota.
1: É, tá animado o nosso Jotinha
2: tudo
1: aqui
2: bem
1: hoje.
2: Tudo bem contigo?
1: Né? Graças
2: tudo
1: a Deus. Estamos em paz mais uma vez.
2: Já, você já está vendo aí a Argentina e
1: Egito,
2: e
1: né?
2: Egito, rapaz.
1: Vai ser jogão, hein?
2: Começou agora, né? 0-0.
1: Acabou de começar nesse momento e o Jota, a cada gol, vai trazer para vocês a atualização.
2: Não precisa, sei de quem, né?
1: Não precisa ficar aí sintonizando canal nenhum. O Jota atualiza para vocês.
2: Não, é só acompanhar a programação musical. A gente vai dando o resultado do jogo aí para quem está torcendo para a Argentina ou para os egípcios.
1: É, o Jota, eu vou falar para vocês. Eu falo que vai torcer para a Argentina hoje, para o Lionel Messi.
2: Não, eu gosto muito do Messi, rapaz.
1: É, o Messi
2: eu gosto
1: é um baita
2: muito
1: jogador.
2: Do Messi, viu?
1: Eu também gosto do Messi, mas hoje eu vou ficar com o time da pirâmide.
2: Com
1: o
2: Salah.
1: Com o Salah.
2: Você vai ficar com o Salah.
1: Com os egípcios.
2: Muito bom. Bom descanso para você.
1: Valeu,
2: bom almoço.
1: Até amanhã. Um abraço
2: até
1: a todos.
2: Amanhã.
1: Tchau, tchau.

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5: A Câmara Municipal de Campinas já está recebendo doações para a campanha do Agasalho 2026. Lançada pela Prefeitura, o tema esse ano é: se eu não tô usando, tô doando. A ação tem como foco arrecadar roupas, calçados, cobertores e outros itens de inverno para pessoas em situação de vulnerabilidade social. A campanha tem o apoio institucional do Legislativo e da TV Câmara Campinas. As caixas de doação estão disponíveis na entrada do prédio do Legislativo, na Avenida da Saudade, número 1004. E também na entrada do plenário, na Avenida Engenheiro Roberto Mange, número 66, no bairro Ponte Preta. Com trabalhos técnicos de Maurício Vicenzi, Isabela Santos para o Minuto Câmara.
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6: Alô Campinas, boa tarde, estamos chegando com Tarde Educativa. Eu sou o Jota Silva e com a direção do Marcos Lodi. Vamos juntos até às 17 com muita música, muita informação para você nesta tarde de sol, mas com céu bastante nublado, com possibilidades de chuva. Aliás, tem previsão de chuvas na parte da tarde ou mesmo à noite com a nova frente fria chegando. 22 graus pelos lados do castelo. Umidade relativa do ar, 60%. 13 horas e 7 minutos. Boa tarde você que está em casa, você que está no trabalho. Boa tarde você que está no trânsito. Fique com a gente. Música e informação para você aqui na Educativa Campinas. E a gente começa com Little Texas, My Love. 13:08. Boa tarde.

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1: O MIS, Museu da Imagem e do Som de Campinas, exibe sexta-feira à noite o documentário Apocalipse nos Trópicos, de Petra Costa, lançado no ano passado. A produção investiga a crescente influência do movimento evangélico na política brasileira. Com acesso a figuras influentes, a diretora examina a relação entre fé, democracia e poder. Ao conectar acontecimentos recentes da história brasileira, o documentário propõe uma reflexão sobre os rumos da democracia no país. O filme Apocalipse nos Trópicos vai ser exibido na Sala Glauber Rocha, do MIS Campinas, na próxima sexta-feira, às 7h30 da noite. A entrada é de graça e o MIS fica na Rua Regente Feijó, número 859, no centro. Esse e outros eventos culturais você pode conferir no site campinas.sp.gov.br/eventos. Da redação da Rádio Educativa, Danilo Fernandes.
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2: Agora 13h32 na Educativa. Pela Copa do Mundo, o Egito está vencendo a Argentina por 1-0. Com o Messi perdendo o pênalti. Low House, 13h33.

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3: Olá, eu sou Heloísa Fava, coordenadora de fiscalização ambiental da Secretaria do Clima, e esse é o Minuto Ambiental. Você sabia que aquilo que você separa na sua casa pode virar trabalho para muita gente aqui em Campinas? A Secretaria do Clima, Secretaria de Trabalho e Renda, de Saúde e de Serviços Públicos trabalham com as cooperativas de reciclagem para garantir que os materiais que você separa tenham o destino certo. É o GTDMR, Grupo Técnico de Doação de Materiais Recicláveis. Na prática, funciona assim. O que você separa não vai para o lixo comum. Vira renda, vira oportunidade e ajuda muitas famílias. As cooperativas fazem coleta, separação e encaminham tudo para reciclagem. E você faz parte disso quando separa corretamente os seus materiais. E esse foi o Minuto Ambiental Campinas. Pequenas atitudes transformam a nossa cidade.
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6: O vereador Arnaldo Salvetti apresentou 188 proposituras na Câmara Municipal de Campinas durante o primeiro semestre de 2026. No período, foram protocolados 4 projetos de lei, 2 requerimentos e 182 indicações. Entre os destaques da produção legislativa está o projeto de lei que regulamenta a realização de feiras agroindustriais e agropecuárias, além de exposições, leilões, shows, exibições culturais, artísticas e eventos esportivos de diversas modalidades no município. A proposta estabelece regras para o licenciamento e a autorização desses eventos pela Prefeitura de Campinas, prevendo critérios relacionados à segurança, infraestrutura, mobilidade urbana, acessibilidade e responsabilidade ambiental. Com trabalhos técnicos de Maurício Vicenzi, Bruno Assis, para o Minuto Câmara.
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7: Agora são 14 horas mais 7 minutos. Educativa sempre conectada com Campinas. 994-780062 é o WhatsApp para você contar para a gente de onde é que você nos ouve, de onde é que você nos acompanha. Gilva com a gente, Wanda da Padre Anchieta, Neuza Bernardes, Chácara do Vovô, a Carmita, como sempre com a gente, Ana Célia de Aramina, Rosa Silvério, Antônio Rosseto, o Zibinho do Bosque e a Ângela também. E a Ângela dá um recado aqui, olha, avise os ouvintes que estão trafegando pela Anhanguera que a Anhanguera está parada nesse momento na altura do Swiss Park e Anel Viário Magalhães Teixeira. Vou passar para a produção procurar saber o que está acontecendo, então... Você que vai pegar a Anhanguera, a altura aí do Swiss Park e Anel Viário, a Anhanguera está parada. Daqui a pouco a gente conta o porquê. Agora são 2:08 na Educativa, sempre conectada com Campinas.
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0: tribalistas na programação da Educativa, sempre conectada com Campinas. Agora tem informação para você.
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2: Um grupo de cientistas identificou o DNA humano de pelo menos 2 mil anos em cavernas da Espanha e de Portugal. A descoberta demonstra que as paredes rochosas podem preservar material genético por milhares de anos. A pesquisa, publicada pela revista Nature, faz parte do projeto First Art, baseado em investigações sobre arte rupestre na caverna de Maltravieso, na Espanha, onde foram identificadas algumas das pinturas mais antigas da Europa. O objetivo original dos pesquisadores era datar quimicamente as manifestações artísticas e os pigmentos mais antigos da Península Ibérica. Mas a equipe decidiu ampliar o estudo para incluir análises genéticas, investigando a possibilidade de recuperar DNA antigo diretamente das pinturas rupestres. Os cientistas analisaram 24 painéis de arte rupestre distribuídos em 11 cavernas diferentes. Entre eles estavam traços simples, imagens de mãos em negativo, quando o pigmento é aplicado ao redor da mão apoiada na rocha, e fragmentos de pigmento desprendidos de algumas figuras da caverna de Altamira, na Espanha. Da redação da Rádio Educativa, Danilo Fernandes.
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0: Agora são 14 horas e 32 minutos. Você que não está acompanhando a Copa do Mundo, está no trabalho, né? Não está dando para ver. A Argentina está perdendo para o Egito por 2-0, viu? Seriam 3 gols do Egito, mas um foi anulado. No momento, estamos com quantos minutos já no segundo tempo? 3 para o Egito, 2 para a Argentina, já com pouco mais de 20 minutos do segundo tempo. 2 Egito, 0 Argentina. Agora 2 horas 34 minutos, Educativa sempre conectada com Campinas. Maria Pierini está com a gente, muito boa tarde. Niveide e o Vado, a Ângela também, um abraço a Edna e também a Wanda da Padre Anchieta. Agora 2h33.
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1: Placar News. Um relatório da FIFA sobre os jogos da Copa revelou um dado curioso envolvendo a seleção brasileira. No confronto em que o Brasil acabou eliminado pela Noruega, o lateral esquerdo Douglas Santos foi o jogador brasileiro que mais correu em campo, segundo o levantamento divulgado em vários sites. A marca reforça o desempenho físico do atleta, mesmo em uma partida marcada pela frustração da torcida e pela queda precoce da equipe no torneio. O relatório detalha índices de intensidade, distância percorrida e participação nas jogadas e coloca Douglas Santos como destaque nesse aspecto, apesar do resultado negativo apresentado pelo selecionado. A análise segue repercutindo entre comentaristas que apontam que o esforço individual não foi suficiente para evitar a eliminação do Brasil. Para a Educativa, Renato Leal.
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2: Duas horas, 47 minutos, Educativa. Boa tarde.

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6: O vereador Benê Lima apresentou 188 proposituras na Câmara Municipal de Campinas durante o primeiro semestre de 2026. No período, foram protocolados 15 projetos de lei, 48 requerimentos, 98 indicações e 27 moções. Entre os destaques da produção legislativa está o projeto de lei que altera a legislação municipal para permitir a realização de rodeios, montarias, provas equestres, exposições agropecuárias e outros eventos rurais em Campinas, desde que sejam observadas normas de proteção, segurança, higiene, manejo e bem-estar animal. O texto proíbe condutas que caracterizem maus tratos, como práticas que provoquem dor, sofrimento, ferimentos, lesões, exaustão, abandono, privação de alimento ou água, além da manutenção dos animais em condições inadequadas. O projeto segue em tramitação na Câmara de Campinas. Com trabalhos técnicos de Maurício Vicenzi, Bruno Assis, para o Minuto Câmara.
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7: Agora são 15 horas mais 7 minutos, Educativa sempre, sempre conectada com Campinas. Pela Copa do Mundo terminou o jogo entre Argentina e Egito. E a Argentina conseguiu virar para cima do Egito. 3 para a Argentina, 2 para o Egito. Um dos 3 gols da Argentina, um deles o Messi, que agora passa novamente a artilharia da Copa do Mundo com 8 gols. 3 para a Argentina, 2 para a equipe do Egito. E a Argentina está nas quartas de final da Copa do Mundo. Muito bem, ouvindo a gente, Bárbara Maria, Maria Perini, também a Ângela, a Wanda, também curtindo a gente, Cairo Luiz da padaria, Sandra, Gilva e também o Gustavo. Agora 3 horas mais 8 minutos, boa tarde.
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0: Educativa Campinas, 15 horas e 16 minutos, Madonna, Don't Stop, e agora tem Roupa Nova.
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0: Educativa Campinas, agora são 15 horas mais 31 minutos. Tá chegando informação para você.
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2: Roberto Sanches, que disputou a presidência do Peru nas eleições deste ano, reconheceu ontem a derrota para Keiko Fujimori, dias depois de as autoridades eleitorais a terem declarado vencedora. Sanches e seu partido afirmaram em comunicado que reconheciam que o Júri Nacional das Eleições havia proclamado oficialmente os resultados eleitorais. A contagem final atribuiu a Fujimori 50,135% dos votos no segundo turno, realizado em 7 de junho. Depois do anúncio do resultado, a líder da direita peruana havia comemorado pelas redes sociais. Keiko Fujimori toma posse em 28 de julho. Ela sucederá o presidente interino José Balcázar, que assumiu o cargo em fevereiro depois de uma série de destituições presidenciais motivadas por acusações de corrupção ou abuso de poder. Da redação da Rádio Educativa, Danilo Fernandes.
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0: Muito bem, agora são 15h32. Men at Work.

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1: Placar News. Campeonato Brasileiro da Série B, 16ª rodada, será fechada hoje com apenas uma partida, 8 da noite, Arena Sicredi, entre Atlético e a equipe do Operário do Paraná. Rodada que teve resultados importantes, como a vitória do Cuiabá por 1 a 0 sobre o América Mineiro, lanterna da competição com apenas 6 pontos ganhos. A Ponte Preta perdeu do Fortaleza por 2 a 0, segue na vice-lanterna com 8 pontos ganhos. Liderança do Novorizontino, que bateu o Atlético Goianiense por 3 a 0. O time de Novo Horizonte tem 30 pontos ganhos. Também ótimo resultado do Criciúma, que venceu o Sport Recife por 1 a 0 e está na vice-liderança com 30 pontos ganhos. Outro resultado importante, o Goiás batendo por 2 a 0 a equipe do Ceará e ainda goleada aplicada pelo Londrina sobre o CRB 5 a 0, goleada que derrubou o treinador do time alagoano. Para a Educativa, Renato Leal.
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2: Agora 15 horas 48 minutos. Boa tarde.

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5: A Câmara Municipal de Campinas está entre as finalistas que atenderam integralmente ao regulamento da campanha IAMEI Brasil 2026, iniciativa promovida anualmente no mês de maio pelo Instituto de Auditores Internos, com o objetivo de valorizar e dar visibilidade às atividades de boas práticas de governança, gestão de riscos e controles internos nos setores público e privado. De acordo com a organização da campanha, foram avaliados critérios como criatividade na divulgação das ações e conteúdo que ajude a difundir a profissão e a conscientização da importância dos profissionais da área. O evento, que vai premiar as instituições que representam a excelência na auditoria interna no país, vai ocorrer no dia 23 de julho. Com trabalhos técnicos de Maurício Vicenzi, Bruno Assis, para o Minuto Câmara.
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6: Agora 4h04, é bom saber que você está com a gente aqui na Educativa. 994-780062 é o WhatsApp da 101,9 para você contar para a gente de onde é que você nos ouve, de onde é que você nos acompanha. Thelma, boa tarde. Iraci de Oliveira também com a gente. Quem mais? O Rosseto, a Carmita. Tem aqui o nosso amigo Agnaldo Rossi. Alô, Agnaldo Rossi. Está ouvindo a gente no interior da Bahia. E é fã da nossa programação. Maria Pierini também, a Ângela, a Edna. A todos, obrigado pela audiência. Agora, 4h05.
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0: Educativa, agora 4 horas 17 minutos. A INDEC interdita o tráfego de veículos trecho da rua Barreto Leme, no centro. A ação se faz necessário para a interligação de rede de água sob responsabilidade da Sanasa. O bloqueio ocorre em 2 dias. Amanhã, quarta-feira, 8 de julho, da 1 da tarde às 4 da tarde. Na quinta-feira, 9 de julho, das 8h30 da manhã às 4 da tarde. O fechamento da via será no trecho entre as ruas Ernesto Kuhlmann e Álvares Machado, atrás do Mercado Municipal. Agora 4h17 na Educativa Campinas.
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1: A atividade solar segue intensa nos últimos dias, com diversas erupções sendo registradas pelos cientistas. No último sábado, uma poderosa explosão de classe X1.3 ocorreu numa região de manchas solares denominada 4482. A informação é da NOAA, Administração Oceânica e Atmosférica Nacional dos Estados Unidos. A classe X indica as erupções mais intensas, enquanto o número fornece mais informações sobre sua força. No dia 30 de junho, uma explosão de intensidade X1.1 também foi detectada. Nos últimos dias, tempestades solares geradas pela ejeção de massa coronal atingiram a Terra com intensidade variando entre moderada e grande. A NOAA ainda estuda os efeitos da explosão de sábado para calcular se o ocorrido causará tempestades em direção à Terra. Tempestades solares podem afetar a rede elétrica, arrastar satélites em órbita baixa e causar confusão no sistema de GPS. Além disso, é uma ameaça mortal para os astronautas que estão na Estação Espacial Internacional expostos à radiação solar. As erupções solares são comuns e acontecem várias vezes ao ano, embora uma série de explosões fortes da classe X em poucos dias seja pouco observado. O Sol é regido por um ciclo que dura em média 11 anos. Nesse período, o campo magnético do astro-rei se inverte, causando variações como manchas visíveis e as erupções. Elas fazem parte da atividade solar. Da redação da Rádio Educativa, Danilo Fernandes.
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1: 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A campanha do Brasil na Copa segue repercutindo mal no mundo do futebol. Depois da eliminação, quem resolveu se manifestar foi Vanderlei Luxemburgo, que não poupou críticas ao técnico Carlo Ancelotti. Luxemburgo afirmou que o treinador italiano fez mexidas ruins durante a competição e foi além ao dizer que, se fosse um técnico brasileiro no comando da seleção, estaria com a cabeça a prêmio. A declaração reacende o debate sobre o desempenho da equipe e a diferença de cobrança entre treinadores nacionais e estrangeiros. A repercussão deve continuar nos próximos dias, enquanto a CBF avalia os passos que serão dados a partir de agora, projetando a próxima competição, projetando a próxima Copa do Mundo. Para a Educativa, Renato Leal.
0: 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Agora 4 horas 47 minutos. Boa tarde, Fernanda Sintra, Júlio César Bueno e também Marcão Serralheiro. Agora 4h47.

0: Muito bem, estamos chegando ao final do nosso horário. Amanhã, 13 horas, estaremos de volta, mas na Educativa 101,9. Continua com muita música e informação, agora na companhia do Deco Lopes. Um abraço, até amanhã.
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5: A Câmara Municipal de Campinas entrou em recesso parlamentar com a suspensão das reuniões ordinárias e das reuniões das comissões permanentes. No entanto, os gabinetes dos vereadores e os setores administrativos continuam funcionando normalmente. O atendimento ao público é realizado de segunda a sexta-feira, das 9 da manhã às 18 horas. O recesso legislativo é previsto na legislação e corresponde ao período em que não são realizadas sessões ordinárias nem reuniões das comissões permanentes. Nesse intervalo, os parlamentares podem dar continuidade ao trabalho nos gabinetes, ao atendimento da população e à elaboração de propostas legislativas. A primeira reunião ordinária após o recesso está marcada para o dia 3 de agosto. Com trabalhos técnicos de Maurício Vicenzi, Bruno Assis, para o Minuto Câmara.
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São 5 horas e 7 minutos e agora sim o meu boa tarde para você sintonizado na programação da Educativa Point Sister. Entrou cantando na minha frente aqui, não deu tempo. Mas vamos lá, uma ótima tarde para você sintonizado aqui na nossa programação Educativa FM 101,9, conectada com Campinas, na sua companhia Deco Lopes. Vamos juntos até às 7 horas da noite com as melhores músicas aqui na melhor programação. E claro, contando sempre com o carinho da sua audiência, obrigado aqui pelas participações e você pode continuar participando com a gente. Nosso WhatsApp à sua disposição, 994780062. Educativa FM, localizada na Avenida Andrade Neves, 2158, aqui no Castelo. Para mais informações, acesse educativa.campinas.sp.gov.br. Vamos de música? Agora eu sigo com o Queen, a música de Show Must Go On. Um grande clássico para você. 5 e 8.

0: Ray Parker Jr. com Jamie aqui na programação da Educativa. Agora são 5 horas e 16 minutos. Chegando mais uma edição do Conexão Sonora.
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0: E na 36ª cerimônia do Grammy Awards, no ano de 1994, Whitney Houston realizou uma apresentação memorável com a música I'll Always Love You. Sua performance é frequentemente lembrada como uma das mais marcantes de sua carreira e como um dos momentos mais icônicos daquela noite. A apresentação contou com o acompanhamento de uma orquestra completa e os vocais impressionantes de Whitney Houston. Você ouve agora aqui no Conexão Sonora, Whitney Houston, a música que foi tema do filme O Guarda-Costas, uma performance maravilhosa, I'll Always Love You.

0: simplesmente maravilhosa, Whitney Houston. I Will Always Love You. Evento de 1994 que você curtiu aqui no Love Songs, aliás, no... essa música também está no Love Songs, você curtiu aqui no Conexão Sonora, que volta amanhã em mais duas edições para você na Educativa.
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0: Educativa FM 101,9, conectada com Campinas, de volta aos anos 90 com PM Down. Ser Adrift Memo no Briss. Ouvimos também Pet Shop Boys, Can You Forgive Her? Horas e 38 minutos. Sejam sempre bem-vindos à nossa programação.
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0: Agora tem mais um clássico pra você. Essa dos anos 80 com Paul McCartney e Michael Jackson. 666.

0: Shania Twain aqui na programação Baia Educativa, Any Man of Mine. Ouvimos antes Paul McCartney e Michael Jackson, 666. 5 horas e 46 minutos em Campinas, chegando Renato Leal com mais um boletim esportivo para você. Já voltamos com mais músicas.
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2: Placar News. A Copa do Mundo segue produzindo histórias marcantes e uma delas vem da Noruega. O atacante Erling Haaland vive o que muitos já chamam de Copa dos Sonhos, especialmente para os torcedores noruegueses. Os gols marcados contra o Brasil, que resultaram na eliminação da seleção, movimentaram as redes sociais do jogador. Milhares de mensagens passaram a inundar os perfis de Haaland e um pedido curioso ganhou força: elimine a Argentina. A repercussão mostra como o desempenho do atacante virou assunto global, impulsionando debates e expectativas sobre os próximos confrontos da Noruega no Mundial. Haaland segue como um dos principais nomes da competição e a pressão da torcida internacional promete aumentar nos próximos jogos. Para a Educativa, Renato Leal.
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0: 5 horas e 48 minutos em Campinas. One Republic. As produções de Timbaland com Apologize.

Aí pra você o som de OMC com Hobbs A. Ouvimos também Patrick Hernandes com Born to Be Alive. 6 horas e 2 minutos em Campinas, um breve intervalo. Já voltamos com mais uma edição do programa Fim de Tarde. Até já.

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3: Olá, eu sou Mônica Chaves, agente de fiscalização ambiental da Secretaria do Clima, e esse é o Minuto Ambiental Campinas. Você sabia que no dia 30 de março é celebrado o Dia Internacional do Lixo Zero? E aqui em Campinas, cada atitude sua faz diferença. A Secretaria do Clima, de Trabalho e Renda, de Saúde e de Serviços Públicos trabalha com as cooperativas de reciclagem para garantir que os materiais separados tenham um destino certo. É o Grupo Técnico de Doação de Materiais Recicláveis. Na prática, aquilo que você separa em casa pode virar trabalho e renda para muitas famílias. E tudo começa com atitudes simples, como os 5 R's: repensar, reduzir, reutilizar, recusar e reciclar. Também é importante saber: resíduo é tudo que pode ser reaproveitado, e rejeito é o que não tem mais uso. E se não tiver coleta perto, Campinas tem ecopontos para você descartar corretamente. Esse foi o Minuto Ambiental Campinas. Lixo zero começa com cada um de nós.
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6: A Câmara Municipal de Campinas recebe a exposição Memórias Esculpidas, a arte no cemitério da saudade. Uma mostra fotográfica que revela o valor artístico, histórico e cultural do cemitério da saudade, um dos espaços considerados mais emblemáticos da cidade. O projeto, que contempla o lançamento de um e-book, ficará na Galeria do Legislativo até o dia 14 de agosto. Com trabalhos técnicos de Maurício Vicenzi, Isabela Santos, para o Minuto Câmara.
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0: Aí pra você o som de Aha, The Sun Always Shines on TV. São 6 horas e 11 minutos, agora sim começamos mais uma edição do programa Fim de Tarde.
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0: Sejam bem-vindos a mais uma edição do programa Fim de Tarde, na sua companhia, Deco Lopes. Vamos juntos até às 7 horas da noite com aquela seleção de músicas especiais para você terminar muito bem o seu dia. Educativa FM trazendo para você sempre a melhor programação. Abrimos o Fim de Tarde com Yosso Door e Nene Cherry com a música 7 Seconds. 6 e 12.

0: Vai para você o som de Wyhan, Fetch the Signal. 6:20. Uma ótima noite para você, sejam sempre bem-vindos à nossa programação. Vamos juntos até às 7 horas com as melhores músicas.
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Steve Perry, Foolish Beat, aqui na programação da Educativa FM. Ouvimos antes Wing, All the Way Home. 6:34 em Campinas. Vamos juntos até às 7 horas da noite com as melhores músicas.

0: Educativa FM 101,9, conectada com Campinas, monges budistas, New Older Sides. Ouvimos antes Phil Collins, In the Air Tonight. Aliás, In the Air Tonight, uma versão exclusiva aqui da programação. Agora são 6 horas e 53 minutos. 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
2: O vereador Carlinhos Camelô apresentou 221 proposituras na Câmara Municipal de Campinas durante o primeiro semestre de 2026. No período, foram protocolados 11 projetos de lei, 36 requerimentos, 173 indicações e uma moção. Entre os destaques da produção legislativa está o projeto de lei complementar que estabelece regras para a utilização de praças públicas em atividades econômicas como feiras livres, eventos e outras iniciativas comerciais. A proposta prevê que a instalação de equipamentos para essas atividades respeite a finalidade pública das praças, preservando suas funções social, ambiental e urbanística. Pelo texto, a exploração econômica deverá ter caráter complementar, sem comprometer a livre utilização dos espaços pela população, nem a fruição coletiva desses locais. Com trabalhos técnicos de Maurício Vicenzi, Bruno Assis, para o Minuto Câmara.
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0: Seguimos agora ao som de Lady Back, Sunshine Reggae.

E com esse grande sucesso dos anos 80, nessa versão exclusiva aqui da programação Boa Educativa, Lady Back com Sunshine Reggae. Assim vou encerrando a minha participação de hoje. Mais uma vez, obrigado pelo carinho da sua audiência. Eu, Deco Lopes, estou de volta amanhã a partir das 5 horas da tarde. Fazer mais uma vez aquele convite especial para você, logo mais às 8 horas da noite, o programa Love Songs, trazendo para você muito romantismo. 6h58, uma ótima noite e até amanhã. A minha saideira com Le Boober, os vocais de Jessica com Prayer Insane. Tchau, tchau, até amanhã.

0: 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As notícias do governo federal que movimentaram o país no dia de hoje.
1: Olá, boa noite.
2: Boa noite para você que nos acompanha em todo o país.
1: Terça-feira, 7 de julho de 2026.
2: Vamos aos destaques do dia na Voz do Brasil.
1: Economia e exportações.
2: Brasil e Estados Unidos promovem mais uma rodada de negociações sobre a aplicação de novas tarifas a produtos nacionais. Luana Karen.
3: O prazo final para o governo dos Estados Unidos definir a aplicação de novas tarifas sobre produtos brasileiros é 15 de julho.
1: Pets e saúde mental.
2: Meu SUS Digital oferece teleatendimento gratuito para quem enfrenta dificuldade em parar de jogar. Graziele Bezerra.
4: O atendimento é gratuito e confidencial e realizado por psicólogos ou terapeutas ocupacionais com o apoio de médico-psiquiatra quando necessário.
1: A partir de amanhã, contribuinte pode consultar lote especial de restituição automática do imposto de renda.
2: O pagamento dos valores será feito no dia 15 de julho. Graziela Mendonça.
5: O lote automático beneficia contribuintes que não eram obrigados a declarar o imposto de renda em 2025, não entregaram a declaração, tiveram o imposto retido na fonte em 2024 e tem até R$ 1.000 a receber.
1: Hoje, na apresentação da Voz do Brasil, Luciana Vasconcelos e Luciano Seixas.
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1: As negociações entre os governos do Brasil e dos Estados Unidos continuam em andamento a respeito da aplicação das novas tarifas comerciais.
2: Os dois países também avançaram nas discussões sobre cooperação no combate ao crime transnacional.
3: Brasil e Estados Unidos realizaram mais uma rodada de negociações a respeito da aplicação de novas tarifas sobre produtos brasileiros. Trata-se de uma sobretaxa de 25% sobre diferentes produtos exportados pelo Brasil. Em alguns casos, a taxação pode chegar até 37,5%. O ministro do Desenvolvimento, Indústria, Comércio e Serviços, Márcio Elias, afirmou que as negociações seguem em andamento e que estão concentradas na defesa dos interesses comerciais do país.
6: Não sairemos da mesa de negociação em momento algum. E não permitiremos jamais que um tema que não diga respeito à relação comercial, à relação econômica, à boa relação política que o Brasil sempre teve com os Estados Unidos, ela deixe de presidir ou orientar as conversas, né? Não há espaço para discussão de outra natureza que não seja a defesa da soberania e a defesa dos reais interesses do Brasil.
3: Segundo o ministro Márcio Elias, a reunião foi uma continuidade às conversas iniciadas na semana passada. Os temas foram divididos por áreas e uma das frentes tratou também da cooperação no combate ao crime transnacional.
6: Há um reconhecimento de que é possível avançarmos nesse ponto. O Ministério da Justiça aqui no Brasil fez um trabalho. Nós já tínhamos apresentado na visita do presidente Lula ao presidente Trump e hoje nós detalhamos um pouco mais esse plano bilateral.
3: O prazo final para o governo dos Estados Unidos definir a aplicação de novas tarifas sobre produtos brasileiros é 15 de julho. Outra reunião entre os dois governos deve acontecer esta semana. Reportagem Luana Karen.
1: Vício em jogos de azar é prejudicial à saúde mental e financeira dos apostadores.
2: O aplicativo Meu SUS Digital oferece acompanhamento e tratamento.
1: Um teste identifica os sinais e, por meio do aplicativo, é feito o encaminhamento com consultas online com especialistas.
7: Seduzida pela promessa de dinheiro fácil, a educadora Zélia Fernandes apostou online pela primeira vez em 2024. Com o passar do tempo, os ganhos deram lugar à dívida e à mudança de comportamento. Ela só parou de jogar no início deste ano.
8: Quando eu perdi um dinheiro, no qual que eu precisava muito dele, a conta estava toda zerada, eu tinha perdido tudo, e eu falei assim, eu não posso ficar assim.
7: O quadro de saúde enfrentado pela Zélia tem nome, ludopatia, distúrbio psiquiátrico de quem tem compulsão por jogos de azar. Uma pesquisa da Universidade Federal de São Paulo aponta que quase 1,5 milhão de brasileiros acima de 14 anos apresenta algum sinal deste transtorno. Com a expectativa de atender até 600 pessoas por mês, o aplicativo Meu SUS Digital começou a oferecer teleatendimento gratuito para quem enfrenta esta enfermidade, como explica Marcelo Quimatti, diretor do Departamento de Saúde Mental, Álcool e Outras Drogas do Ministério da Saúde.
9: A pessoa ela vai saber se ela tem problemas ou não com jogos e apostas. Ela vai primeiro ser acolhida, vai fazer uma marcação de atendimento, vai passar por um acolhimento e depois vai entrar num programa de cuidado.
7: Para utilizar o serviço, é preciso acessar o aplicativo e realizar um autoteste, com perguntas que ajudam a identificar sinais de risco. Nos casos mais graves, o ciclo de cuidados inclui até 13 consultas por vídeo, com duração média de 45 minutos. O atendimento é gratuito e confidencial e realizado por psicólogos ou terapeutas ocupacionais com o apoio de médico-psiquiatra quando necessário. Marcelo Quimatti aponta sinais de quando procurar ajuda.
9: Ela deixa de ter algumas outras atividades, ela começa a comprometer a renda pessoal ou familiar ao longo de um mês. Quando ela começa a perder e ela continua jogando para recuperar o que ela perdeu. Quando uma pessoa ela começa a fazer isso, ela já está com um problema bem instalado.
7: O Meu SUS Digital pode ser baixado gratuitamente nas lojas Android ou iOS ou acessado na versão web em meususdigital.saude.gov.br. Reportagem Graziele Bezerra.
10: E a Polícia Federal realiza operação para investigar operações ilegais em empresas de aposta online, as chamadas bets.
1: A Operação Véu de Maia investiga um suposto esquema de lavagem de dinheiro e evasão de divisas envolvendo 87 empresas.
10: Foram cumpridos 9 mandados de busca em municípios de Goiás, São Paulo e Rio Grande do Sul.
1: Os investigados podem responder por crimes como lavagem de dinheiro, evasão de divisas e organização criminosa.
10: A Receita Federal abriu consulta à restituição automática do Imposto de Renda.
1: A partir de amanhã, os contribuintes podem checar se têm direito ao lote especial de restituição automática.
10: Ele é destinado a contribuintes que não apresentaram declaração e possuem um cronograma próprio.
5: O lote automático beneficia contribuintes que não eram obrigados a declarar o imposto de renda em 2025, não entregaram a declaração, tiveram o imposto retido na fonte em 2024 e têm até R$ 1.000 a receber. Para receber, é necessário que o CPF esteja regular e vinculado a uma chave Pix. Para saber se tem direito, a consulta poderá ser feita pelo site ou pelo aplicativo da Receita Federal a partir desta quarta-feira. Também será possível conferir a declaração simplificada feita pela Receita e incluir informações, se necessário, além de fazer ajustes antes da conclusão do processamento. O órgão orienta que a consulta seja realizada apenas pelos canais oficiais para garantir a segurança das informações. O pagamento vai ser feito no dia 15 de julho, diretamente na conta vinculada à chave Pix do tipo CPF. Graziela Mendonça para a Voz do Brasil.
1: A Receita Federal ressalta que este lote especial de restituição automática não faz parte do calendário regular de restituições.
10: Os lotes regulares continuam sendo pagos normalmente aos contribuintes que entregaram a declaração dentro do prazo legal. O próximo lote regular está previsto para o dia 31 de julho.
1: Começaram hoje os pagamentos do seguro defeso referentes a períodos de proibição da pesca anteriores a 2026.
10: No valor de um salário mínimo por mês, o seguro é destinado a quem precisa interromper a atividade durante o defeso para proteger a reprodução dos peixes.
11: Márcio Luiz Nascimento é pescador em Santa Catarina e ele conta como se prepara para o período de defeso em que a pesca fica proibida.
12: A gente que é pescador, a gente sempre pensa no inverno, né? Que é para nós esse período agora, então a gente tem que se programar, guardar uma moedinha trocada, né? Para se manter sustentável, que a família.
11: Nos períodos de defeso, ou seja, a pausa devido à reprodução das espécies, os pescadores artesanais têm direito ao seguro defeso no valor de um salário mínimo mensal. Nesta terça-feira, começaram os pagamentos referentes aos períodos de defeso anteriores a 2026. Os valores estão sendo depositados em parcela única para pescadores artesanais que tiveram o direito ao benefício reconhecido e aguardavam a emissão do pagamento. Tem direito os trabalhadores que já solicitaram auxílio dentro do prazo, cumpriram todos os requisitos e tiveram o pedido aprovado pelo Instituto Nacional do Seguro Social, INSS. Os pescadores artesanais podem consultar a situação do pagamento pelo aplicativo Carteira de Trabalho Digital ou pelo portal Emprega Brasil no endereço empregamaisbrasil.trabalho.gov.br/trabalhador. Quem ainda possui pedidos em análise pode acompanhar o andamento do processo pelos canais oficiais Meu INSS, site e aplicativo e Central 135. Reportagem Gabriela Noronha.
1: E também sobre o assunto, eu e Mariana Jungmann conversamos mais cedo com a presidente do INSS, Ana Cristina Silveira. Vamos ouvir.
13: Presidente Ana Cristina Silveira, um prazer ter a senhora com a gente aqui na Voz do Brasil mais uma vez. Vamos falar então de seguro defeso? Ele começou a ser pago aí para os pescadores. E aí a minha primeira pergunta é, ele vai ser pago agora para pescadores de todo o país ou isso varia de acordo com cada região, com cada tipo de pesca, por exemplo, se de rio ou de mar?
14: O seguro defeso pescador artesanal, ele vai ser pago para todo o país, para quem fez o requerimento até outubro de 2025, junto ao INSS. Já foi feita a análise e a gente está pagando entre 7 e 11 de julho de 2026 a 121 mil pessoas, no valor de R$721 milhões.
1: E quem está apto a receber?
14: Todos que fizeram a solicitação dentro do prazo até outubro de 2025, que levaram as documentações necessárias, porque a partir de novembro de 2025, a competência passou a ser do Ministério do Trabalho e Emprego. Então, a partir daí, será pago pelo Ministério do Trabalho.
13: Agora, presidente, se o pescador tiver um emprego com carteira assinada, por exemplo, ele pode receber o seguro mesmo assim?
14: Não. O seguro defeso pescador artesanal, ele é direcionado a pescadores profissionais, que exercem a pesca como única fonte de renda. Ele não pode receber nem benefício assistencial, nem outro benefício previdenciário, exceto o auxílio acidente e pensão por morte de um salário mínimo.
13: É, eu faço essa pergunta porque a gente lembra que alguns pescadores, às vezes, também trabalham em outras atividades rurais. Mas, então, nesse caso, seguro defeso só para quem tem a pesca como atividade exclusiva.
14: Isso, quem exerce a pesca de forma profissional, sozinho ou com sua família, em regime de economia familiar.
1: Presidente, quais são os documentos que o pescador deve apresentar ao INSS para solicitar o seguro e por onde ele começa a fazer esse pedido?
14: Então, a partir de novembro de 2025, ele vai fazer esse requerimento no portal Emprega Brasil ou na Carteira de Trabalho Digital, uma vez que a gestão do seguro defeso pescador artesanal passou a ser do Ministério do Trabalho e Emprego. A documentação permanece a mesma. São os documentos pessoais, o registro geral de pesca a partir de um ano e também o comprovante de contribuição referente ao produto que ele comercializa.
13: E, aliás, aqui é muito importante a gente lembrar que os pescadores precisam manter os seus registros atualizados. Isso é feito com o Ministério do Trabalho, não é feito com a Previdência Social, mas é sempre bom a gente reiterar aqui a importância de que eles tenham um registro regularizado para que eles possam ter direito ao seguro defeso, né, presidente?
14: Isso, ele faz a partir de um aplicativo do Ministério da Pesca e Agricultura e ele tem que ter esse registro há mais de um ano para poder ter direito ao seguro defeso pescador artesanal.
13: Perfeito.
1: E os pescadores que já fizeram pedido e não receberem, podem recorrer? Como é que procede nesse caso?
14: Então, essa pergunta ela é muito importante, porque nesse período de 7 a 11 de julho de 2026, serão pagos os pedidos já analisados, mas ainda não analisamos todos. Nós vamos analisar o restante nos próximos 60 dias. Então, só cabe recurso quando o requerimento for negado. Então, enquanto tiver em análise, não cabe recurso.
13: Muito bem, nós conversamos com Ana Cristina Silveira, presidente do INSS. Presidente, muito obrigada pela sua entrevista aqui à Voz do Brasil.
14: Eu agradeço, é um prazer estar aqui com vocês na EBC e na Voz do Brasil.
10: O câncer de mama é a principal causa de morte por câncer entre mulheres no Brasil e no mundo.
1: E para tratar os casos mais agressivos da doença, foi aprovado esta semana um novo tratamento, que consiste na aplicação, na ampliação do uso de um medicamento já disponível no país.
15: Pacientes com câncer de mama poderão usar uma nova medicação para o tratamento da doença. A Agência Nacional de Vigilância Sanitária aprovou uma nova indicação terapêutica para o medicamento Enhertu, Trastuzumab deruxtecana, que já é registrado no Brasil para câncer de mama. A indicação é para o tratamento auxiliar de pacientes adultos com câncer de mama HER2 positivo, que apresentam doença invasiva residual, mesmo após quimioterapia e cirurgia. O câncer de mama é o tipo de câncer mais diagnosticado no mundo e a principal causa de morte por câncer entre mulheres. Aqui no Brasil, entre 10% a 19% dos casos, há a presença do HER2, o subtipo associado à maior agressividade e pior prognóstico. A nova indicação da Anvisa se baseou em estudo que demonstrou melhora clinicamente relevante na sobrevida livre de progressão. Os resultados mostraram redução de 53% no risco de recorrência invasiva ou morte com o uso do Enhertu. Daniele Popov para A Voz do Brasil.
10: E a Anvisa alerta que as canetas emagrecedoras de tirzepatida, contrabandeadas do Paraguai e comercializadas ilegalmente no Brasil, não têm a mesma eficácia e segurança dos medicamentos registrados no país.
1: Segundo a agência, não há evidências de que esses produtos sejam equivalentes aos aprovados para uso no Brasil.
16: A Agência Nacional de Vigilância Sanitária informou que não há comprovação de que as canetas de tirzepatida contrabandeadas sejam equivalentes aos medicamentos registrados no Brasil. Uma análise realizada pelo Centro de Informação e Assistência Toxicológica da Unicamp testou marcas vendidas ilegalmente em redes sociais no país. Segundo a Anvisa, os testes realizados identificaram apenas a presença do princípio ativo, além da concentração e da estrutura molecular da substância. A agência explica que para comprovar que dois medicamentos são equivalentes, é preciso fazer estudos específicos em centros credenciados. Esses testes avaliam, por exemplo, como o medicamento é absorvido pelo organismo, quanto da substância chega à corrente sanguínea e quanto tempo ela leva para ser eliminada. A agência também informou que as análises feitas pela Unicamp não verificaram aspectos como a absorção do medicamento, a presença de impurezas ou contaminantes, a esterilidade do produto e o cumprimento das boas práticas de fabricação. Por isso, segundo a Anvisa, não é possível concluir que as canetas tenham a mesma eficácia, segurança e qualidade dos medicamentos aprovados para uso no Brasil.
17: Thaís de Araújo, para a Voz do Brasil.
10: O Ministério da Saúde e o IBGE realizam a terceira edição da Pesquisa Nacional de Saúde.
1: A coleta de dados vai até 30 de novembro.
10: A pesquisa reúne informações sobre as condições de saúde da população, fatores de risco, acesso aos serviços de saúde e determinantes sociais.
1: Nesta edição, aproximadamente 140 mil domicílios serão visitados. O questionário individual será aplicado a um morador com 15 anos ou mais.
10: Desta vez, a Pesquisa Nacional de Saúde vai contar com coleta de sangue e urina em uma amostra da população de 15 mil a 20 mil participantes com 35 anos ou mais.
1: Entre os exames previstos estão hemograma, hemoglobina glicada, creatinina, ácido úrico, sódio e potássio, além de sorologia para chikungunya e dosagem de chumbo e mercúrio.
10: Proprietários de imóveis rurais podem acessar por meio do aplicativo Meu Imóvel Rural documentos e informações sobre seus imóveis em um único ambiente digital.
1: A plataforma permite também o compartilhamento de dados com bancos e cooperativas, além de informar sobre condições climáticas.
18: Proprietários de imóveis rurais podem reunir em um único aplicativo documentos e informações que antes precisavam ser consultados em diferentes sistemas públicos. Disponível gratuitamente para celulares Android e iPhone, o acesso é feito com a conta GovBR. O coordenador-geral da Secretaria de Transformação do Estado do Ministério da Gestão e Inovação em Serviços Públicos, Carlos Guedes de Guedes, destaca as vantagens do serviço.
19: O agricultor agricultor hoje ter na palma da mão os seus documentos, os documentos da propriedade.
18: Além de consultar dados do Cadastro Ambiental Rural, do Sistema Nacional de Cadastro Rural, do Sistema de Gestão Fundiária e do Cadastro Nacional da Agricultura Familiar, o aplicativo permite emitir o Certificado de Cadastro de Imóvel Rural e compartilhar informações com cooperativas, instituições financeiras e assistência técnica, sem informar a senha da conta GovBR. Duas novas funcionalidades ampliam os serviços oferecidos pelo aplicativo. O Tô em Dia verifica possíveis pendências que podem dificultar o acesso ao crédito rural e orienta como regularizar a situação. Já o Produção Certa reúne informações que ajudam o produtor no planejamento da produção, como detalha o coordenador Carlos Guedes de Guedes.
19: Se ele planta milho, o zoneamento climático vai dizer para o agricultor qual é a melhor época de plantar milho e que ali ele vai poder pegar o crédito rural oficial, ali ele vai poder pegar o seguro rural, porque ele está plantando na hora certa. Da mesma maneira, se ele planta, né, milho, ele quer saber o custo de produção do milho, ele vai ter a informação a partir dessa parceria com a Conab, onde está o custo de produção e o preço do milho nos principais centros produtores e consumidores do país. E se ele quiser saber a previsão do tempo, ele consegue também ver essa informação a partir do Zoom no município da localização da propriedade.
18: O aplicativo Meu Imóvel Rural atende tanto os agricultores familiares quanto médios e grandes produtores rurais. Reportagem Caroline Blaut.
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10: Filmes e festivais de cinema nacionais podem se inscrever para receber apoio do Banco Nacional de Desenvolvimento Econômico e Social, o BNDES.
1: Serão destinados recursos a 5 filmes de longas metragens e a 3 festivais de cinema nacionais.
10: Saiba como participar na reportagem de André de Barros Lima.
21: O banco vai patrocinar 15 filmes de longas metragens divididos em 5 categorias: ficção grande público, ficção destaque de crítica, documentário, animação e selecionado em festival internacional. O edital também vai apoiar 3 festivais de cinema nacionais e vai contar com reserva de vagas pelo critério de indução regional para participantes da cadeia produtiva do audiovisual das regiões Norte, Nordeste e Centro-Oeste. As inscrições para o edital de cinema do BNDES estão abertas até o dia 13 de agosto. Você pode obter mais informações sobre o edital no site bnds.gov.br. Reportagem André de Barros Lima.
1: Audiovisual nacional na palma da mão.
10: A plataforma Tela Brasil, que reúne filmes, documentários e animações brasileiras, agora está disponível na loja de aplicativos do sistema Android.
1: O catálogo reúne 555 obras, incluindo longas, curtas e produções premiadas internacionalmente.
22: Já está disponível para Android e iOS o aplicativo do Tela Brasil. Agora é possível assistir a produções nacionais de filmes na palma da mão. O Tela Brasil é a primeira plataforma pública de streaming do audiovisual nacional. No aplicativo estão reunidas de forma gratuita mais de 500 obras brasileiras entre 1910 e 2025. O acesso é feito apenas com login na plataforma gov.br. O aplicativo oferece praticamente os mesmos recursos da versão para navegador, como busca por títulos, navegação por categorias, criação de listas, histórico de exibição e reprodução automática. A plataforma também possui recursos de acessibilidade na maior parte do catálogo dos filmes, como legendas descritivas, audiodescrição e tradução em libras. O acervo reúne obras audiovisuais brasileiras, abrangendo diferentes gêneros, como ficção, documentário, animação e experimental. São produções em longa, média e curta metragem. Há ainda uma seleção especial com produções e coproduções brasileiras que marcaram presença no Oscar desde 1960. Para assistir, basta acessar o site

0: ativos e empreendimentos culturais.
1: As propostas devem ser enviadas até o dia 10 de agosto. O resultado será divulgado no dia 30 de outubro.
0: O edital completo com as regras de participação já está disponível na página do Ministério da Cultura, em gov.br/cultura.
1: E essas foram as notícias do Governo do Brasil.
0: Uma realização da Secretaria de Comunicação Social da Presidência da República.
1: Com produção da empresa Brasil de Comunicação.
0: Fique agora com as notícias do Poder Judiciário e do Congresso Nacional. Uma boa noite.
1: Boa noite para você e até amanhã.
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4: STF valida lei da Bahia contra desinformação sobre epidemias e pandemias.
5: Justiça Eleitoral inicia convocação de mesários nesta terça-feira.
4: STJ afasta possibilidade de reconhecimento de papiloscopistas da Polícia Federal como peritos oficiais.
5: Boa noite, eu sou Marcela Luiza.
4: Eu sou Walter Lima.
5: O Supremo Tribunal Federal decidiu que é constitucional a lei da Bahia que estabelece multa para a divulgação de informações falsas sobre epidemias e pandemias.
4: A decisão foi tomada por maioria de votos em sessão do plenário virtual. Judite Aragão.
6: A lei baiana prevê multa de R$5.000 a R$20.000 para quem divulgar informações falsas por meios impressos, televisão, rádio ou plataformas eletrônicas, sem citar a fonte primária. A norma também alcança quem produz ou dissemina esse conteúdo de forma dolosa e quem utiliza mecanismos automáticos para ampliar a circulação das informações falsas. A ação foi proposta pelo Partido Liberal, que alegava invasão da competência da União para legislar sobre telecomunicações e radiodifusão, além de violação à liberdade de manifestação do pensamento e à liberdade de imprensa. Mas prevaleceu o voto do ministro Alexandre de Moraes. Para a maioria, a lei trata principalmente da proteção da saúde pública. Temem que estados também podem legislar. Segundo o ministro, a referência aos meios de comunicação é apenas acessória e não transforma a norma em legislação sobre telecomunicações.
5: Justiça Eleitoral inicia a convocação de mesários.
4: Eles vão atuar nas eleições deste ano. Fábio Ruas.
7: As juízas e os juízes eleitorais têm até 28 de agosto para publicar edital com a nomeação das mesárias e mesários que vão atuar no primeiro e em um eventual segundo turno das eleições 2026. A carta de convocação vai informar a função a ser desempenhada, além de data e local da eleição e do treinamento. Em caso de impedimento legal, a pessoa tem até 5 dias para recusar. As mesárias e mesários têm direito a 2 dias de folga para cada dia trabalhado. Auxílio alimentação de R$ 65,00 por turno. Tem preferência em caso de empate em concursos públicos que tem essa previsão no edital e pode contar como atividade extracurricular em universidades conveniadas.
5: STJ afasta possibilidade de reconhecimento dos papiloscopistas da Polícia Federal como peritos oficiais.
4: Esse reconhecimento poderia levar a um movimento de equiparação salarial. Fátima Uchoa.
8: O papiloscopista tem a função de identificar pessoas, por exemplo, por meio das impressões digitais. A decisão da segunda turma do STJ reformou o acórdão do TRF1 que havia mantido a sentença favorável à ação civil pública do Ministério Público Federal para invalidar atos administrativos da Corregedoria Geral da Polícia Federal que proibiam o reconhecimento dos papiloscopistas como peritos. Para o ministro relator Teodoro Silva Santos, os papiloscopistas policiais federais não estão incluídos no rol de peritos oficiais de natureza criminal previsto em lei, que menciona apenas peritos criminais, médicos legistas e odontolegistas.
5: Brasil bate recorde histórico na contratação de jovens aprendizes, segundo o Ministério do Trabalho e Emprego.
4: E o Judiciário Trabalhista contribui com essa conquista, fortalecendo o acesso ao mercado de trabalho. Rossini Gomes.
9: O Brasil registrou 726 mil jovens aprendizes contratados entre janeiro e abril deste ano. Para a Justiça, esse balanço é reflexo das iniciativas de combate ao trabalho infantil. Por isso, a

0: Atualmente, mais de 10 tribunais regionais do trabalho desenvolvem ações para incluir quem tem entre 14 e 24 anos no mercado formal, por meio do programa Jovem Aprendiz. Dentre os direitos trabalhistas e previdenciários estão carteira de trabalho assinada, 13º salário, vale transporte e férias no mesmo período da escola ou da faculdade. A Justiça do Trabalho quer garantir acesso seguro ao emprego com formação educacional.
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1: Uma boa noite.
2: E até amanhã.
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4: Está no ar o Jornal do Senado.
5: Eu sou Paula Groba.
6: E eu sou Humberto Pinheiro.
5: E estes são os destaques de hoje do Jornal do Senado, que começa agora.
6: Senado aprova e segue para sanção aumento de penas para crimes sexuais contra crianças em ambiente virtual.
5: Partidos podem ser incluídos em fiscalização contra lavagem de dinheiro.
6: Avança no Senado criação do Programa Nacional Metano Zero.
5: Boa noite.
6: Boa noite.
5: O avanço da inteligência artificial trouxe novas possibilidades, mas também abriu espaço para crimes cada vez mais sofisticados.
6: Para enfrentar essa realidade e reforçar a proteção de crianças e adolescentes, o Senado aprovou um projeto que aumenta as penas para diversos crimes sexuais, inclusive quando a tecnologia é usada para produzir ou manipular imagens e outros conteúdos de exploração sexual infantil. O texto segue agora para sanção presidencial. Repórter Pedro Pincer.
7: Nos casos de produção, reprodução, direção, fotografia, filmagem ou registro de conteúdo de violência sexual contra criança ou adolescente, assim como a sua venda ou exposição, a pena atual é de 4 a 8 anos de reclusão e multa. O projeto eleva essa punição para 4 a 10 anos de reclusão e multa. O texto ainda aumenta a pena em um terço se a venda ou a exposição ocorrer por meio da internet, das redes sociais ou de outras tecnologias da informação e comunicação. O relator, senador Fabiano Contarato, do PT do Espírito Santo, informou que entre janeiro e julho de 2025 foram registradas 49.336 denúncias anônimas de abuso e exploração sexual infantil.
8: Nesse cenário, temos que o incremento de penas, sua inserção no rol de crimes hediondos e a ampliação de condutas delitivas promovidas pelo projeto são medidas adequadas e necessárias.
7: O texto também aumenta a punição para quem oferece, troca, disponibiliza, transmite, distribui, publica ou divulga material de violência sexual contra criança ou adolescente. Hoje, a pena prevista para esses atos é de 3 a 6 anos de reclusão e multa. O texto proposto permite aumentar a pena para 4 a 10 anos de reclusão e multa.
5: O senador Plínio Valério, do PSDB do Amazonas, cobrou a votação que amplia a autonomia do Banco Central e inclui o PIX na Constituição. A proposta foi aprovada pela Comissão de Constituição e Justiça em junho. E o senador, que foi relator, lembrou que já expirou o prazo solicitado pelo governo para analisar o texto antes da votação em plenário.
6: Para Plínio Valério, além de fortalecer a autonomia financeira e orçamentária do Banco Central, a PEC garantirá que o PIX permaneça sob responsabilidade exclusiva da instituição, vedando sua terceirização e garantindo a gratuidade para pessoas físicas.
9: Está no nosso relatório. O PIX é do Banco Central. O Banco Central não pode terceirizar e não pode cobrar jamais, taxar jamais pessoas físicas. Garantia maior do que essa não há.
5: E segue para a Câmara dos Deputados um projeto de lei que facilita a importação de bens destinados à pesquisa científica e tecnológica. A proposta busca desburocratizar o processo de importação de insumos por pesquisadores e instituições credenciadas, além de ampliar os mecanismos de isenção tributária. tributária.
6: O texto também determina que o CNPq envie periodicamente dados sobre as importações à Receita Federal e à Secretaria de Comércio Exterior para fins de fiscalização e estatística. Além disso, permite que pesquisadores entrem no país com bens científicos como bagagem acompanhada, desde que credenciados. Para o relator, senador Isalci Lucas, do PL do Distrito Federal, o objetivo é dar mais transparência e agilidade ao processo de importação, sem criar exigências desnecessárias ou contrariar outras leis.
5: A Comissão de Segurança Pública aprovou o projeto de lei que inclui os partidos políticos e suas fundações no rol de entidades sujeitas aos mecanismos de controle e fiscalização de lavagem de dinheiro.
6: A proposta quer aumentar a transparência e evitar que recursos de origem criminosa financiem a atividade política no país. Repórter Bruno Lourenço.
10: Os partidos políticos e suas fundações podem passar a ser fiscalizados pelas regras de combate à lavagem de dinheiro. A Comissão de Segurança Pública aprovou a proposta que obriga as legendas registradas no Tribunal Superior Eleitoral a prestar informações sobre movimentações financeiras aos órgãos de controle. A relatora, senadora Ivete da Silveira, do MDB de Santa Catarina, defendeu o endurecimento das regras para garantir a integridade do processo democrático.
11: A experiência recente de investigações de grande repercussão nacional evidenciou que estruturas partidárias podem se tornar canais de circulação e ocultação de valores de origem criminosa, com reflexos diretos sobre a lisura das campanhas e a igualdade de condições entre competidores.
10: O texto dá aos partidos políticos as mesmas obrigações de rastreabilidade financeira já aplicadas a bancos, corretoras e joalherias, entre outras. O projeto baseou-se em propostas da campanha Unidos contra a Corrupção.
5: Muito mais potente que o gás carbônico na retenção de calor na atmosfera, o gás metano é um dos principais responsáveis pelo aquecimento global. Grande parte dessas emissões vem da decomposição de resíduos orgânicos em lixões e aterros, além da agropecuária e de atividades industriais.
6: Para reduzir esse impacto ambiental e transformar parte desses resíduos em energia renovável, a Comissão de Assuntos Econômicos do Senado aprovou a criação do Programa Nacional de Metano Zero. A proposta também incentiva a coleta seletiva e o reaproveitamento de materiais recicláveis e orgânicos. Repórter Márcio Maturana.
12: Para reduzir as emissões de metano, incentivar a coleta seletiva e estimular o reaproveitamento de resíduos recicláveis e orgânicos, a Comissão de Assuntos Econômicos aprovou a criação do Programa Nacional do Metano Zero. O gás é um dos principais responsáveis pelo aquecimento global. A proposta do Metano Zero pretende também estimular tecnologias capazes de transformar resíduos agropecuários, industriais e urbanos em energia renovável. O autor do projeto é o senador Fernando Dueire, do PSD de Pernambuco.
13: Esse projeto, senhor presidente, cria um ambiente de segurança jurídica, de previsibilidade para investimentos. Estimula tecnologias como a biodigestão, a anaeróbica e a recuperação energética de resíduos. Fortalece a participação das cooperativas, mecanismos transparentes de certificação, governança e comercialização de créditos ambientais.
12: O texto segue para a Comissão de Meio Ambiente com emendas do relator, o senador Eduardo Braga, do MDB do Amazonas. Uma delas dá caráter voluntário à certificação de origem metano zero para empreendimentos que comprovarem redução de emissões de gases do efeito estufa.
5: E o Brasil vai ganhar uma Universidade Federal do Esporte. Após a aprovação do Senado, foi sancionada a lei que cria a universidade. A instituição terá sede em Brasília.
6: A universidade vai atuar no ensino, na pesquisa, na extensão e na inovação em ciência do esporte. Repórter Henrique Nascimento.
14: A proposta também prevê a formação de profissionais para áreas como treinamento de atletas, gestão esportiva, políticas públicas, saúde, educação e para desporto. Para o atleta paralímpico Leomon Moreno, a criação da universidade pode abrir novas oportunidades para quem vê no esporte um caminho de formação e transformação social.
15: Eu fico muito feliz de ter saído de Ceilândia, aqui em Brasília, ter ganhado a vida através do esporte, que eu e todos os outros atletas teremos a oportunidade de poder nos capacitar, nos graduar e contribuir também para que o nosso país seja o país do esporte. Quando a gente alinha o esporte, a educação transformando em cultura dentro do país, a gente constrói ótimos cidadãos, olhando principalmente para a pessoa em si e não para um detalhe.
14: A proposta foi aprovada pelo Senado em junho, com voto favorável da senadora Leila Barros, do PDT do Distrito Federal. Ela defendeu a formação esportiva como instrumento de cidadania.
16: O esporte, ele é mais do que formar atletas. Nós temos aqui uma nata de grandes atletas e para-atletas que representam com muito amor a nossa pátria. Mas, para além disso, a promoção da cidadania. Nós sabemos o que o esporte fez nas nossas vidas, o quanto o esporte é um braço na saúde, na segurança pública, na educação. Um dos maiores legados que eu trago para a política é o seguinte: na política, infelizmente, a gente não ama todos, como na vida a gente não ama todos. Mas eu aprendi no esporte que o meu era o coletivo. A gente tem que se respeitar.
14: Segundo o Ministério da Educação, a previsão é que a universidade comece as aulas em 2027.
6: Edição de Paula Groba e trabalhos técnicos de Eliseu Caires. O Jornal do Senado fica por aqui. Acompanhe agora as notícias da Câmara dos Deputados. Boa noite.
5: Boa noite e até amanhã.
3: Jornal Câmara dos Deputados. Câmara aprova a criação de Programa Nacional de Combate ao Câncer.
17: Comissão rejeita substituição do dinheiro em espécie por moeda digital.
3: Deputados garantem ressarcimento de violência doméstica pelo agressor.
17: Boa noite. Já está no Senado o projeto aprovado pelas comissões da Câmara que determina o ressarcimento pelo agressor de despesas provocadas por violência doméstica. A repórter Maria Neves tem os detalhes sobre a questão.
18: A Comissão de Constituição e Justiça da Câmara dos Deputados aprovou o projeto que obriga companheiro agressor a ressarcir sozinho os danos causados à mulher vítima de violência doméstica, com a sua parte da divisão dos bens. O objetivo da medida é preservar o patrimônio da mulher. De acordo com o autor da proposta, deputado Jonas Donizete, do PSB de São Paulo, há casos em que agressores condenados pela justiça propõem pagar o ressarcimento dos danos causados à mulher com o patrimônio comum do casal.
19: A aprovação desse projeto é muito importante porque a mulher vítima de violência já é um sofrimento muito grande, sofrimento físico, sofrimento psicológico. E teve uma causa na justiça que a pessoa entrou porque estava tirando o próprio patrimônio dela para fazer aí a reparação da violência. Então esse nosso projeto ele deixa claro que toda reparação que tiver financeira vem do patrimônio do agressor, da pessoa que praticou o ato de agressão, porque é um absurdo a vítima pagar para ela mesma.
18: Atualmente, o Código Civil já determina que nos casamentos com regime de comunhão parcial de bens, as obrigações provenientes de atos ilícitos não podem entrar na reparação. Isso significa que o agressor deve pagar sozinho pelos prejuízos causados. A Lei Maria da Penha também já estabelece que o ressarcimento de mulher vítima de violência não poderá trazer prejuízo ao seu patrimônio ou de seus dependentes. Ainda assim, especialistas afirmam ser necessário deixar mais explícito que a vítima não pode contribuir para reparar os prejuízos causados por parceiros violentos. De acordo com Jonas Donizete, a ideia do projeto foi proposta pelo Centro de Estudos Judiciários do Conselho da Justiça Federal. Da Rádio Câmara de Brasília, Maria Neves.
3: Ayrton Faleiro, do PT do Pará, cobra a aprovação urgente do projeto de lei que combate a misoginia. Ele argumenta que o Congresso precisa se sintonizar com o sentimento das ruas e com as demandas urgentes da sociedade antes do encerramento do semestre legislativo.
17: Para ilustrar a necessidade inadiável da aprovação da lei, Ayrton Faleiro cita o caso de uma mulher estrangulada pelo marido, encontrada morta com um filho de um ano mamando em seu peito. O congressista pede à Câmara que supere visões conservadoras e aprove a lei contra a misoginia.
3: Justiça.
20: Adriana Ventura, do Novo de São Paulo, denuncia a suposta parcialidade de órgãos de controle que estariam paralisando investigações criminais envolvendo familiares de autoridades do Poder Executivo para evitar impactos no processo eleitoral.
17: Segundo Adriana Ventura, existe um aparelhamento generalizado envolvendo a Procuradoria da República e as cúpulas dos três poderes, resultando no arquivamento de denúncias. Ela cobra a instalação de comissões parlamentares para investigar a situação e colocar um fim à impunidade.
20: Márcio Gerri, do PCdoB, contesta a contratação de uma operação de crédito de R$1,3 bilhão entre o governo do Maranhão e o Banco do Brasil. Ele aponta que a liberação dos recursos em ano eleitoral exige transparência sobre a finalidade e o impacto da nova dívida.
17: Márcio Gerri cita a decisão judicial que chegou a suspender o empréstimo, depois liberado pelo Tribunal de Justiça do Maranhão, sem a análise de mérito da ação. O parlamentar pede que o Banco do Brasil não compactue com a transação, a fim de preservar o equilíbrio do jogo democrático no Estado.
20: Otone de Paula, do PSD, critica a atuação de uma promotora do Ministério Público do Rio de Janeiro durante um evento da Associação dos Conselheiros Tutelares do Estado. Ele acredita que a representante do MP desrespeitou a organização ao contestar uma apresentação musical que fazia referência a Deus.
17: Otone de Paula argumenta que houve intolerância contra as manifestações religiosas. O parlamentar também presta apoio à direção da entidade organizadora e critica a relação entre o Ministério Público e os conselhos tutelares.
3: Segurança Pública.
20: Coronel Crisóstomo, do PR de Rondônia, comemora a criação de uma comissão especial para analisar a proposta que reduz a maioridade penal para 16 anos em casos de crimes graves e hediondos. Na avaliação do legislador, a proposta atende o anseio de 80% da população brasileira.
17: Coronel Crisóstomo defende a redução da maioridade penal por acreditar que a medida vai interromper o aliciamento de menores por facções criminosas. O deputado lembra que, para infrações mais leves, continua valendo o Estatuto da Criança e do Adolescente.
3: Saúde.
20: Os deputados aprovaram a criação de um programa para combate ao câncer. A repórter Paula Bittar acompanhou a votação.
21: A Comissão de Constituição e Justiça da Câmara aprovou uma proposta que prevê a criação do Programa Nacional de Combate ao Câncer e de Assistência a Portadores. A medida busca ampliar a prevenção, o diagnóstico e o tratamento da doença no país. O programa será executado pelo Ministério da Saúde. Entre as prioridades estão realizar campanhas educativas, fazer exames para detecção precoce da doença e ampliar a oferta de tratamento de alta complexidade em todas as regiões do país, com o objetivo de reduzir as desigualdades no acesso aos serviços de saúde. O texto também prevê apoio do poder público à pesquisa científica e à inovação tecnológica voltadas à prevenção, ao controle e ao tratamento do câncer. O relator do projeto, o deputado Átila Lira, do PP do Piauí, considerou a medida conveniente e oportuna.
22: Recursos nós temos leis orçamentárias pela obrigatoriedade com gasto de saúde e com um programa como esse, eu não tenho dúvida que nós vamos ter mais recursos tendo destinado para a gente combater o tratamento e também a prevenção e dar mais estrutura aos nossos hospitais e também às nossas pesquisas para que a gente possa ter mais vacinas, mais drogas e mais estruturas, máquinas e inovações na área do combate ao câncer.
21: A proposta que cria o Programa Nacional de Combate ao Câncer e de Assistência a Portadores já pode seguir direto para o Senado, a menos que haja recurso para votação antes pelo plenário da Câmara. Na Rádio Câmara de Brasília, Paula Bittar.
3: Comissões.
17: Ismael, do PL de Santa Catarina, pede a criação de uma comissão especial para debater projetos em defesa das comunidades terapêuticas. Ele argumenta que o tema merece mais atenção por envolver entidades que acolhem milhares de jovens em tratamento contra a dependência química.
20: Ismael sustenta que a comissão deve aprimorar a legislação, regulamentar o funcionamento e garantir padrões de qualidade, fiscalização e financiamento das comunidades terapêuticas. Ele também defende a expansão das parcerias com sistemas públicos de saúde e de assistência social.
17: Osmar Terra, do PL do Rio Grande do Sul, condena a autorização de plantio e uso de maconha para fins medicinais no Brasil. Segundo o parlamentar, as autoridades responsáveis pela decisão usurparam a competência do Congresso para legislar em nome do povo sobre o tema.
20: Segundo Osmar Terra, a substância agrava surtos e está associada, em sua avaliação, à maioria das interdições de jovens no país, além de contribuir para o aumento de acidentes fatais no trânsito gaúcho. Ele pede ao Congresso processo que anule as decisões da Justiça e de órgãos reguladores sobre o tema.
0: Direitos Humanos.
17: Luiz Lima, do Novo do Rio de Janeiro, alerta para o crescimento de mais de 90% no número de moradores de rua no Brasil desde 2022, segundo dados do Cadastro Único. O deputado responsabiliza o governo federal, afirmando que a situação reflete a queda no poder de compra da população.
20: Luiz Lima questiona as explicações apresentadas pelo Ministério do Desenvolvimento e Assistência Social, Família e Combate à Fome, que aponta o desemprego entre as causas do problema, enquanto o próprio Executivo Federal afirma que a taxa de desocupação caiu.
17: Ranieri Paulino, do Republicanos da Paraíba, pede a sanção do projeto que cria a Semana Nacional da Ética e da Cidadania. Segundo o deputado, que é autor da proposta, a iniciativa busca estimular a reflexão sobre respeito e tolerância em contraposição aos discursos de ódio.
20: Ranieri Paulino afirma que o projeto aprovado pelo Congresso incentiva o diálogo em escolas, universidades e órgãos públicos na primeira semana de todo mês de maio. Ele acredita que as pautas humanitárias estão acima das diferenças partidárias e devem unir o país em torno de propostas positivas.
17: Patrus Ananias, do PT de Minas Gerais, anuncia o relançamento da Frente Parlamentar em Defesa da Soberania Nacional, orientada pelo fortalecimento do Estado Democrático, pela participação social e pela implementação de políticas públicas de inclusão.
20: Coordenador do Grupo Parlamentar, Patrus Ananias defende que um país forte precisa de investimentos na educação e no SUS, com tributação justa e resistência a pressões políticas externas. O legislador defende ainda a União Nacional para proteger as riquezas nacionais e a dignidade dos brasileiros.
0: Consumidor.
17: Comissão rejeita a possibilidade de extinção de dinheiro em espécie. A repórter Silvia Munhato explica a questão.
1: A Comissão de Desenvolvimento Econômico da Câmara dos Deputados aprovou o projeto de lei que proíbe a extinção do papel moeda e a substituição dele por moeda digital. Foi rejeitada a proposta que buscava a extinção gradual. A relatora, a deputada Bia Kicis, do PL do Distrito Federal, diz que é importante manter o papel moeda.
2: O papel moeda ainda desempenha função relevante para milhões de brasileiros, especialmente para populações vulneráveis, para cidadãos com limitado acesso a serviços financeiros digitais e para aqueles que habitam em localidades com insuficiente infraestrutura tecnológica. Ademais, o dinheiro em espécie constitui importante instrumento de liberdade econômica, inclusão financeira e segurança operacional, funcionando como alternativa em situações de falhas tecnológicas, indisponibilidade de sistemas eletrônicos ou interrupções de serviços.
1: A relatora, no entanto, suprimiu o trecho que limitava o acesso do Banco Central aos dados de transações e contas particulares. Outra emenda excluiu a exigência de aprovação do Congresso Nacional, por maioria absoluta, de proposta para extinguir o papel moeda. A proposta que não permite a extinção do dinheiro em espécie ainda será analisada pelas comissões de Finanças e Tributação e de Constituição e Justiça e de Cidadania. Da Rádio Câmara de Brasília, Silvia Munhato.
0: Meio Ambiente.
20: Milton Tato, do PT de São Paulo, coordenador da Frente Ambientalista, critica o esvaziamento do mês do meio ambiente e repudia o retrocesso na pauta ecológica e a aprovação de projetos que enfraquecem a fiscalização, a preservação e o combate ao desmatamento.
17: Milton Tato condena a Câmara por ignorar as 35 propostas de conservação sugeridas pela Frente e pela sociedade civil e por esvaziar o debate sobre o desenvolvimento sustentável, ameaçando a biodiversidade e distanciando o Brasil das metas globais de enfrentamento da crise climática.
0: Relações Exteriores.
20: Tadeu Venere, do PT do Paraná, critica a atuação de parlamentares brasileiros nos Estados Unidos, acusando integrantes da oposição de agir contra os interesses nacionais ao discutir tarifas comerciais. Para o deputado, a postura favorece interesses estrangeiros e prejudica o Brasil.
17: Tadeu Venere acrescenta ainda que integrantes da oposição colocam interesses políticos acima dos interesses nacionais. Na visão do deputado, esse tipo de conduta enfraquece a direita e pode ter consequências políticas e jurídicas.
0: Trabalho.
20: Átila Lins, do PSD do Amazonas, apresentou projeto que cria regras para o auxílio fardamento de policiais militares, bombeiros militares e guardas municipais. O congressista esclarece que a proposta uniformiza e critérios de concessão anual do benefício para evitar disputas judiciais nas corporações.
17: Átila Lins pontua que o texto preserva a autonomia de estados, do Distrito Federal e de municípios na regulamentação das despesas. Ele acrescenta que a proposta prevê pagamento em caso de promoção, quando a mudança de função exige novos padrões, insígnias ou peças do uniforme.
20: Transportes. Pompeu de Matos, do PDT do Rio Grande do Sul, defende dois projetos voltados à proteção dos ciclistas. As propostas, segundo ele, preveem a criação de espaços seguros para bicicletas nas rodovias e o planejamento de vias que garantam mais segurança para quem pedala.
17: Pompeu de Matos também propõe aumentar as penas para motoristas que atropelarem ciclistas após dirigir embriagados, participar de rachas, trafegar em alta velocidade ou fugir sem prestar socorro. Ele explica que as medidas buscam reduzir acidentes e preservar vidas.
20: Merlong Solano, do PT, comemora o início das operações de exportação em grande escala pelo porto de Luiz Correia, no litoral do Piauí. Segundo o deputado, o funcionamento do terminal encerra uma longa espera e amplia a capacidade logística do estado para o escoamento da produção.
17: Merlong Solano acredita que o porto deve reduzir os custos de exportação, além de impulsionar a geração de empregos no Piauí. O parlamentar também destaca a participação do governo estadual e da iniciativa privada na viabilização do empreendimento.
20: Economia. Comissão da Câmara aprova a inclusão da Confederação Nacional do Transporte no Conselho Deliberativo do SEBRAE Nacional. Mais informações com Sofia Peçanha.
4: A Comissão de Indústria, Comércio e Serviços aprovou o projeto que inclui a Confederação Nacional do Transporte no Conselho Deliberativo do SEBRAE Nacional. Atualmente, o Conselho conta com representantes da Confederação Nacional da Agricultura, da Confederação Nacional do Comércio e da Confederação Nacional da Indústria. A medida busca incluir o setor de transportes, que, segundo o deputado Gilmar Tato, do PT de São Paulo, autor do projeto, é um elo vital entre as diversas atividades econômicas, facilitando o escoamento da produção agrícola e industrial, além de viabilizar o comércio e serviços. Apenas em março de 2025, o setor de transporte rodoviário de carga atingiu mais de 20 mil novos CNPJs cadastrados como microempreendedores individuais, sendo o setor com o maior número de pequenos negócios criados de acordo com o levantamento realizado pelo SEBRAE, como ressalta o deputado Guilherme Uchoa, relator na comissão.
7: Além disso, a expressiva participação das microempresas nesse setor reforça a necessidade de inclusão da sua representação no Conselho.
4: O projeto busca reconhecer a importância estratégica do setor de transportes, ampliar a pluralidade de vozes no colegiado e permitir que as demandas específicas do setor sejam devidamente debatidas no âmbito da entidade. O Serviço Brasileiro de Apoio às Micro e Pequenas Empresas, mais conhecido como SEBRAE, é uma entidade privada que promove a competitividade e o desenvolvimento sustentável dos empreendimentos de micro e pequenas empresas. Agora, o projeto que inclui e a Confederação Nacional do Transporte no Conselho Deliberativo do SEBRAE Nacional será analisado pela Comissão de Constituição e Justiça. Da Rádio Câmara de Brasília, Sofia Peçanha.
20: Desenvolvimento Regional.
17: Juliana Cardoso, do PT de São Paulo, condena a prestação dos serviços da Sabesp e denuncia que moradores enfrentam falta de água, ausência de coleta de esgoto e cobranças indevidas. Segundo ela, há comunidades que recebem tarifas de esgoto, mesmo sem contar com rede de coleta.
20: Juliana Cardoso cobra explicações da Sabesp, a revisão das cobranças e mais fiscalização dos serviços. A deputada também pede a ampliação do acesso ao saneamento básico, afirmando que vai continuar acompanhando a situação no estado de São Paulo.
17: Ao prestar contas de seu mandato, Ricardo Maia, do MDB da Bahia, declara que viabilizou a inauguração de uma unidade de pronto atendimento em Ribeira de Pombal e a entrega de veículos para o município de Tucano.
20: Ricardo Maia também ressalta que participou de obras de pavimentação, reformas de escolas e unidades básicas de saúde nos municípios de Heliópolis e Fátima. Ele afirma que os investimentos vão ampliar a infraestrutura e melhorar o atendimento público na região.
17: Ao fazer um balanço das entregas do governo federal em Salvador, Lídice da Mata, do PSB da Bahia, destaca avanços nas áreas de mobilidade e cultura. Entre as ações, a deputada cita o início da operação assistida do VLT e a reinauguração do Teatro Castro Alves.
20: De acordo com Lídice da Mata, os investimentos em infraestrutura e transporte público contribuem para a revitalização urbana da capital baiana. A parlamentar menciona ainda a implantação de uma pista de skate de padrão internacional no subúrbio ferroviário de Salvador. Agricultura.
17: Daniel Almeida, do PCdoB, registra o primeiro festival gastronômico do Aipim, em Entre Rios, na Bahia. Ele acredita que o evento fortalece a agricultura familiar, valoriza as comunidades quilombolas e incentiva a produção derivada da mandioca.
20: Daniel Almeida também celebra a edição de número 73 da Festa dos Vaqueiros do município de Curaçá. Na opinião do deputado, a tradição, além de movimentar a economia local, contribui para preservar a cultura nordestina.
17: Daniel Trzeciak, do PSDB, comemora a reabertura, depois de 16 anos de espera, do Teatro 7 de Abril, em Pelotas, no Rio Grande do Sul. O congressista lembra que o espaço, de 192 anos, é o quarto mais antigo do Brasil e foi tombado pelo Instituto do Patrimônio Histórico e Artístico Nacional.
20: Daniel Trzeciak critica a demora na entrega do Teatro 7 de Abril à população, mas afirma que a casa será fundamental para fomentar a cultura local, valorizar o passado e impulsionar novos investimentos em Pelotas, sua terra natal, que completa 214 anos neste 7 de julho e em todo o estado.
17: Termina agora o Jornal Câmara dos Deputados, produzido pela Rádio Câmara, com trabalhos técnicos de Everson Urani e apresentação de José Carlos Andrade e Márcio Aquilissardi. Uma boa noite para você.
20: Ótima noite para você. A Voz do Brasil volta amanhã. Você ouviu A Voz do Brasil. Boa noite.
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1: Uma ótima noite para você sintonizado Educativa FM 101,9 conectada com Campinas. Começamos mais uma edição do programa Love Songs. Na sua companhia, Deco Lopes. Vamos juntos com as melhores músicas aqui na melhor programação. Muito romantismo para você recordar e também se emocionar. Abrindo a programação desta noite com o cantor Alexandre O'Neill. Vamos ouvir Crying Over Time. Uma ótima noite para você.

As melhores músicas aqui na programação da Educativa. Agora em Campinas, 8 horas e 29 minutos. Chicago, Hard Habit to Break.

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Debbie Gibson, Foolish Beat.